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1: Então, ainda não acabou! Esquece! Sete pões! E para a Universidade do Algarve não vai nada! E para este público maravilhoso não vai nada! E para esta organização não vai nada! E para a FEM, infelizmente, não vai nada!

0: Obrigada e amanhã, e depois de amanhã, vemos na barraquinha da Femi.
1: Voltamos já ao direto. 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
1: E voltamos aqui ao nosso País das Maravilhas, nesta 39ª Semana Académica do Algarve, para fazermos aqui companhia aqui entre a atuação da Feminist Ferventes. E já se ouve em palco aqui a mudança de palco que costuma acontecer entre umas e outras atuações. A seguir, entra em palco a Versus Tuna e Tatiana, como é que está a noite?
2: Olha, a noite está bem composta para uma quinta-feira, até está muito bem composta, um público bem diversificado, animação em cima do palco, por isso acho que para uma quinta-feira estamos muito bem.
1: Parece-me bem. Carlos, tu que andaste lá por baixo...
3: E lá por baixo e ali atrás no backstage, estive ali, acesso privilegiado, e neste momento que me dirigi para aqui, já estava ali a Versuna, literalmente em linha, o Magister ali da Versuna gritou-lhe um grito quase de guerra, de linha, e eles alinharam-se todos preparadíssimos.
2: Bem mandados.
3: Para esta noite, é verdade, para esta noite, portanto, já estão todos prontíssimos para subir a palco, e vai ser ali uma turma grande da Versuna, pelo que eu vi.
2: Tu que estiveste ali no backstage, Carlos, que energia é que se sente entre tu nós?
3: Isto é de longe a noite mais académica desta semana académica. É sempre bonito e nostálgico quase vermos muita gente que nós conhecemos, eu pessoalmente dos tempos de estudante, tempos até aqui na rádio a trabalhar, pessoas que eu conheço que passaram tanto pela Académica como pela COSA, malta que está aqui a celebrar um pouco. Isto é sempre um dia muito bonito. Eu diria que hoje é o País das Maravilhas em família, portanto vai ser um dia, está a ser um dia,
2: aliás,
3: muito animado.
2: Aliás, até porque muitas das tunas que passaram aqui disseram-nos, sim, que hoje vão estar familiares dos próprios aqui,
3: é verdade.
2: Mesmo em família.
3: E quando digo familiares, até familiares quase da própria tuna, malta já mais antiga, malta que já nem faz parte do núcleo ativo. Digamos, da mãe.
2: Subiram ao palco.
3: Exatamente. E a Versuna hoje está de parabéns, 34 anos, parabéns,
2: é verdade,
3: a eles também.
2: Parabéns.
3: E vão estar.
1: São quantos?
3: 34.
1: Olha, parece-me bem.
3: É verdade. E já estão aqui.
1: E nós também estamos aqui.
3: Estamos aqui com. Acontece, é a magia do direto.
1: É a magia do direto. Isto, porque como já ouvimos ali qualquer coisa em palco, não quisemos ir à música. Quisemos fazer-te aqui companhia enquanto
2: até porque podemos contar, Ruben, que enquanto há esta mudança de palco e a troca de tunas, temos ali dois grandes animadores que puxam pelo...
3: Olha, eu vou aproveitar para contar uma pequena história.
1: O
3: Magister agora da Versus Tuna, que eu não me recordo o nome dele, por acaso... É o paciência, o Magister da Tuna. Vou contar aqui uma história. Há 3 anos, em 2023, eles estavam a promover o evento que eles fazem todos os anos aqui, o festival deles também.
2: Fartuna?
3: Sim, o Fartuna. E estávamos num dia de trabalho tranquilo, estava lá eu, a Soraya, o Tiago, tranquilos na nossa vida, e vimos tocar a campainha. Nós fomos assim. Quem que é esta gente? E vamos abrir a porta e eles ficam assim: boa tarde, malta, nós somos da Versus Tuna e estão-nos a obrigar a dar uma entrevista para a Rua FM, é uma praxe, por favor, acudam-nos, safem-nos, porque se não fizermos esta entrevista vão-nos praxear de forma um bocadinho menos fofinha.
2: Okay.
3: E nós ficamos assim, ok, pronto, e nós também dentro do nosso trabalho, das nossas regras, ficamos assim, ok, mas entrevista sobre o quê? Ah, sobre a Fartuna. E nós assim, ok, nós já vos queremos entrevistar,
2: claro.
3: Mas pronto, não era o melhor timing, mas já que estão aqui,
2: aproveita.
3: Pronto. Vamos embora. E quem que eram as duas figuras?
2: Era
3: o Paciência e mais uma pessoa. E o Paciência, que era calor na altura, e agora está ali a subir a palco com o Magister. Portanto, já evolui e bem.
2: E já
3: evolui bem. E ele que faz também aqui parte da COSA, o Paciência. Como é que é o nome dele, Leandro? Relembra-nos lá. Sabes o nome dele?
4: Frederico.
3: Sabes, Frederico. Um grande abraço também para ele, que já agora tem uns grandes dotes de comunicador, já desse ano, dando-nos mais entrevistas.
2: Acho que nem mesmo assim, mesmo aqui sentes esta troca, eles interagem muito com o público, estão pessoas conhecidas lá em baixo, eles trocam brincadeiras e juntem-se para cá. Acho que tem sido uma
3: Tem ali uma veia de comunicadores ali dentro deles. Paciência, um grande abraço, lembro-me dele quando ainda era calor, agora a subir na vida.
1: A subir na vida mesmo, agora está ali. Em cima do palco da
3: 39ª
1: Semana Académica.
2: O palco já está orientado.
3: Passaram por ali Tuna Bebes, Feminês Ferventes e também a Real Tuna Infantina, que estiveram todos à conversa com o Rui FM durante esta tarde. E Ruben, as entrevistas já estão onde?
1: Não sei, Carlos, estou a brincar. Estão no SoundCloud, estão
3: YouTube,
1: no Spotify, estão no YouTube em vídeo, e também podem ir até às nossas redes sociais, especialmente ao nosso Instagram. Uma das particularidades destas entrevistas este ano é que cada uma das tunas deu-nos aqui um cheirinho, não foi bem cheirinho, mas
2: sim.
1: Um bocadinho.
2: Nós tramámo-los.
1: Sim, eles estavam preparados.
2: Nós este ano, sim. Eles chegaram e nós, já que têm aqui instrumentos, vão tocar um bocadinho para nós. Eles chegaram assim,
3: nós este ano ficamos assim, nós costumamos falar sempre com as tunas, gostamos imenso de falar com as tunas, mas queremos fazer alguma coisa diferente.
2: Diferente.
3: E falámos aqui, era interessante fazermos umas perguntas diferentes, era interessante termos a tocar ao vivo, e não falámos com ninguém, e a Versuna foi a primeira tuna a chegar aqui,
2: sim, sim.
3: E teve dois dos membros deles, um com viola, outro com, acho que com pandeireta, se não me engano, chegaram aqui, e nós chegamos assim, vocês
2: vão ter que tocar
3: ou estão a ouvir-nos em direto, ou têm aqui um código para a nossa cabeça, porque adivinharam perfeitamente o que é que nós queríamos fazer, e pronto, e tocaram aqui, e deixaram logo o resto das tunas um bocado comprometidas, porque tiveram a repetir e fazer o mesmo.
2: Sabes que eu tive que fazer uma jogada com eles, Carlos, que as segundas não queriam.
3: Ah, não?
2: Então eu fiquei tipo, versus...
3: Era a Tuna Bebes.
2: Não, era a Tuna Bebes. Exatamente. Ou seja, a Tuna Bebes ficou assim um bocado reticente e não trouxemos nada, e nós dissemos, a Versus Tuna teve aqui, tocou, vou ficar atrás, e elas em 5 minutos foram correr lá para baixo,
3: é aquela...
2: e foram buscar.
3: É aquela competição saudável de tunas, não quiseram ficar para trás. Acho bem, sim senhora, gostei muito.
2: Foi muito engraçado.
3: Portanto, se quiserem ver um bocadinho estas atuações, mini atuações da Versus Tuna, Tuna Bebes, Real Tuna Infantina e também da Feminis Ferventes, já está tudo disponível.
2: É
3: YouTube,
2: verdade.
3: Spotify, SoundCloud e também aqui no Instagram da Rua FM.
2: É verdade.
3: Um bocadinho diferente, assim, num ângulo um bocadinho diferente.
1: Hoje que... como é que eu ia dizer? Estão de parabéns.
3: É verdade.
1: Estes estudantes que agora estão ali,
3: sim,
1: a subir em palco e a... Não vou dizer terminar, mas estão aqui... Falta-me a palavra. Eu não queria dizer

0: Muito boa noite.
1: Está.
2: Agora sim.
0: O próximo conteúdo contém energias fortes, gargalhadas, gritos e talvez arremesso de objetos. Não percam esta bela atuação a terminar neste belo dia das tunas, na 39ª Semana Académica. E Henrique, esta parte é contigo.
3: Ai, espera aí. País das Maravilhas, se prepara.

Académica. Nós somos a Versatuna, a Tuna Académica da Universidade do Algarve, e é um gosto enorme para nós estar aqui nesta bela 39ª edição do nosso País das Maravilhas. Mas continuem connosco, cheguem-se aqui, porque vai ser uma noite cheia de...

0: maravilhas. Então, e tu o que é que achas disto? Olha, não estava à espera, sinceramente.
1: Como?
0: Não estava à espera.
1: Não estavas à espera?
0: Não.
1: Estavas à espera do quê?
0: Opa, ainda estou a saber lidar com o cartaz.
1: Opa, é impecável. É impecável.
0: Então, mas, olha, acho que agora a deixa era a tua.
1: Como?
0: A deixa não era a tua.
1: Não estou a perceber.
0: A deixa era a tua.
1: Ah, é minha, é sim, senhor. Mãe, mais uma vez, muito boa noite. Nós somos a Versus, na Turma Académica da Universidade do Algarve. Desde já, agradecemos todas as histórias, todos os vídeos que faço. Identifiquem-nos, faz favor. Sigam-nos no Instagram, já sabem, as nossas sensais. Segundas e quartas-feiras, às 8 horas, na Waltec Campos. Já a seguida, partindo este ponto de partida com o nosso original chamado Senera, a abrir esta noite. Seguindo já para o nosso segundo original. E esta música é engraçada porque fala um pouco sobre a vida dos estudantes que vêm aqui ao País das Maravilhas à Semana Académica, dia após dia.
0: Fala
1: vão
0: muito
1: às barraquinhas, vão ali ver os cursos, vão ver as moças.
0: É literalmente de vocês que ela fala.
1: A malta está cheia de força hoje. Mas não,
0: cheia de força.
1: E como eu estava a dizer, há moços que vêm aqui todas as noites à procura do seu amor, porque durante o dia não há aulas, já não os vêm.
0: Podemos ver. Quem é que está aqui à procura do seu amor? Olha. Muito pouca gente solteira.
1: Pois é, esta música pode ser para vocês. Dado que durante a manhã está toda a gente a dormir por causa da ressaca da semana académica, durante a tarde estão a recuperar, a almoçar o McDonald's, pá, é quando chega à noite que a malta está capaz de fazer o que quer que seja.
0: Ah, é à noite que eles é que estão capazes.
1: Ora, exatamente. Por isso, a nossa segunda música mais original, Versus Una, Quando a Noite Chegar.
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0: Muito obrigado. Já de seguida, continuando com a nossa atuação. E já, antes disso,
1: estão
0: a gostar?
1: Ainda estou a ver muita malta ali ao fundo.
0: Exato.
1: Pá.
0: É que nós vamos acabar a atuação. Já foste. Nós vamos acabar a atuação e a malta não se vai chegar ao palco.
1: Não, nem a oferecer cerveja, ele não vem. Vamos bater o pé e não vem.
0: O teu pai não veio?
1: Meu pai não.
0: Também?
1: Falando em pais, quantos pais é que temos aí hoje?
0: Temos alguns ainda. Olha, ali está um pai. Está ali o Bau. Temos alguns ainda. Sabem, nós estamos aqui muito graças aos nossos pais. Há que ser sinceros nessa parte, não é?
1: O quê?
0: Nós estamos aqui muito graças aos nossos pais.
1: Claro.
0: Pois?
1: Senão, que havia de ser... Olha, vá lá que ele ainda me paga... Vá lá, vai pagar na universidade.
0: Não te paga a universidade?
1: Paga.
0: Ah.
1: Pois, então...
0: Os meus já não pagam.
1: Isto não é assim... A tua universidade já está paga?
0: Se a minha universidade não tivesse paga...
1: Pois, pá.
0: Aos anos que eu cá estou.
1: Mas isto por falar em pais, paga a universidade...

0: Pedro, muito obrigado.
1: Muito obrigado.
0: Já foi a música que vimos do TikTok.
1: Pô.
0: Já para continuar a nossa atuação com mais um original da Adjuntos aqui na 39ª Semana Académica, vamos falar sobre uma lenda de um membro nosso, não é?
1: Ah, uma lenda
0: ou
1: viva.
0: Será verdade?
1: Mais ou menos, não é?
0: Pois não sei. Falando em histórias, mas pronto. Original versus Suna, para todos vós, Roger Jato.
2: Mais ao chão.
3: Boa noite.

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1: Vai, Sidney, vai.
0: With you.
2: Então, mas o que é que o moço foi se deitar? Não, não, não.
3: Não, não, não, não.
2: Vai ser mais novo turno, 120, anda para cá.
3: Bora!
2: Mais novo turno da Versetuna, 120. Tala de palmas, faz favor.
0: Tuna, Versetuna, Versetuna, Versetuna,
3: 120, 120, 120.
2: Olha, para lá, então e os moços não aguentaram, é porque toca lá essa.
3: É pá, e olha, se eles não estavam capazes, não vinham. Só tenho isto para dizer.
2: Toca lá a bomba.
3: Olha, a beija já foi.

0: Muito obrigado. Bom, nós agora, como estávamos a achar que dois a apresentar era um pouco... Até onde é que ele foi?
1: Ó Bigueira!
0: Bom...
1: Até ainda não falaste nada hoje, Bigueira!
2: Moço, olha lá como é que eu tenho que estar à altura deste gajo! Já viram? Vou ter que estar a falar assim com vocês, então vocês estão a ver!
1: Estica-te!
2: Olha! Não, agora fico com este!
1: Então olha lá!
2: Boa noite, Semana Académica! Como é que isso está? Está tudo uma beleza aí por baixo! Ximão! Oi! Escuta lá!
1: Então...
2: Agora chamas-me aqui no nosso aniversário e ainda fazemos uma surpresa à malta.
1: Oh, man, então a gente tem aqui uma coisinha preparada, temos levado aí para uns sítios onde vamos a festival. E já que isto é o Algarve e estamos na Semana Académica, pois olha, mais vale a gente ir aqui falando com as pessoas, não?
2: Não!
1: Mas claro, então, olha lá, então o que é que a gente tem hoje preparado aqui para esta malta?
2: Olha, eu por acaso trouxe aqui uma surpresa. Eu por acaso estive aí nos pescados, aí à conversa e tal, aí com umas carinas. E então consegui aqui introduzir algo muito genuíno. Podemos apresentar que é algo regional. Então vamos apresentar um repertório de quê?
1: De danças algarvias.
3: Everybody guess that!
1: Ei, Bigueira, eu tenho estas duas quem são?
2: É, mano!
1: Então vieram assim, sem mais nem menos?
2: Foram escolhidas a dedo!
1: Então, mas olha lá, isto música de algarvias, isto é do líquido, homem! Isto é da Rua da Oura!
2: Epá! Oi, oi!
1: Malta! Vamos lá ver! É danças algarvias! Oh, rapaz!
2: Oi, escuta lá, tem uns xis em Beja!
1: Então tu estás aí sempre, estás em Beja, ouves isto, é dos bailes! Baile lá em todo lado! Ah, então não está isto!
2: Oi, malta!
1: Com esquema e tudo!
2: Ah, chega, oi!
1: Malta, só faz favor.
2: É danças tradicionais algarvias!
4: Ah! Agora já sei.

0: Putum. Ah, cowboy, vamos para fora, pegar um saltinho. Dá mais um.
1: É o Pinhão.

0: Olha que bonito!
1: Ah, pois! Um grande agradecimento a estas duas meninas que vieram desde a plateia para fazer aqui este belo passo de dança. O que é que se segue, Bigueira? Não me deixes aqui, homem?
2: Oi!
1: Tu esqueceste disto, não?
2: Não.
1: Ah, vê lá, agarraste logo ao pau.
2: Então, apresenta lá tu que isto aqui, houve aqui uma situação.
1: Calma,
3: estamos aqui a resolver uma situação.
1: O que é que se passou?
3: É uma situação.
1: Uma situação.
3: Onde é que ele anda? 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
1: Oceans.
4: O barril não está a casa.
5: Oceans Motions.
1: Oceans. É Oceans Motions, man. Take it easy, man. Take it easy. Malta, vamos continuar com a nossa atuação. Estamos quase a chegar ao fim, infelizmente.
0: Já.
1: Exatamente. Se ainda não encheram o copo, façam-no agora, ok? Daqui nada vai ser preciso.
0: Só mais.
1: Vamos tocar 30. Uma música, pá, diz lá, Henrique, o que é que tu achas disto?
3: Da música que vamos tocar agora. Peraí.
1: Exato,
3: agora estamos melhor. Da música que vamos tocar agora. Vocês sabem qual é que é a música que nós vamos tocar agora? Não, mais alto, vai ter que ser mais alto.
1: A música dedicada ao nosso maior amor.
3: É o nosso maior amor mesmo.
1: Nos acompanha nos momentos bons, nos maus.
3: Ele ao frio, ao calor. Todos.
1: Pá, ao estudo da matemática, da filosofia, de tudo o que a gente enfrenta nesta Nossa. Vida de estudantes.
3: Oh, Eminem, estavam contadas
1: já
3: aqui.
1: Já acabou? Já está?
3: Não.
1: Ainda falta, está mal.
3: Faltam Bem, duas. Tragam duas e deixem
1: só
3: aqui.
1: Mais duas.
3: Só mais 30. Bom, já está. Vamos embora.
1: A malta da costa,
3: então, perdiu.

0: a ver, malta. 34 anos, no mínimo, 34 carpas.
1: 2, 3, 4, 5, 6, 7, 8, 9, 10, 11, 12, 13, 14, 15, 16, 17, 18, 19, 20, 21, 22, 23, 24, 25, 26, 27, 28, 29, 30, 31, 2, 3, 4,
0: não passa 50, não. Grande. Está tudo copo na mão.
2: Qual verstuna?
0: Cabo.
3: What a viola!
4: Bora!

0: Olha.
1: Agora!
2: Vamos embora!
1: Malta, o que é que estão a achar? Vamos embora. Vamos passar agora.
3: Exatamente, já está planeado.
2: Ei, ainda temos mais uma, calma.
1: Vamos passar agora para a nossa última música. Antes de tudo mais, gostaria de fazer aqui a menção. Dia 7 de maio de 1992, Fundação da Versus Tuna. Primeira utilização do traje académico da Universidade do Algarve. 34 anos se passam hoje desde esse dia e o marco. E nós continuamos cá. E por muitos ficaremos ainda. Já ouvi muitas vezes esta tuna, a universidade pode acabar, mas a Versus não acaba. Isso aponta sente. Muito obrigado a todas as pessoas que passaram ao nosso lado, que compartilharam momentos connosco, criaram memórias connosco. Muito obrigado a todos os que pisam este palco e que trabalham diariamente para que esta tuna prospere e que chegue mais além. Obrigado à Semana Académica, obrigado à DG, obrigado à Associação Académica pelo convite mais um ano. Muito obrigado a este público maravilhoso que nos acompanhou esta noite. Muito obrigado aos técnicos pela paciência que tiveram para nós. Muito obrigado ao longo de toda esta tarde. Muito obrigado à equipa que está lá atrás a dar cerveja a estes bêbados todos. Estou a brincar, são bêbados, mas são bons moços.
4: Cristo! 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
1: Ai, pois é complicado. É complicado. Até eu fico árvore.
2: Eles adoram o senhor.
1: É um senhor.
2: E a gente vai cantar os parabéns agora ou só depois?
1: É agora, malta, vamos lá ver. Cantamos agora os parabéns ou depois?
2: Vai ficar com o saxofone.
1: Agora! 120, puxa isso.

0: não fanboy.
1: Versus Tuna, versus Tuna, versus Tuna, versus Tuna, versus Tuna.
0: Muito obrigado. Para acabar esta bela noite com a música que há mais tempo nos acompanha, um brinde a todos vós, para vocês, o Hino da Tuna.
2: Hino da Tuna. Sabes há quantos anos nos acompanha?
0: Quê?
2: Há quantos anos nos acompanha?
0: Não estou a ouvir.
2: 34, era a resposta.
0: 34?
2: Pois.
0: Já disse?
2: Há quantos anos nos acompanha? Era a pergunta. Ah.
0: Olá, Barco.
3: O Barco é teu.
0: O Barco é teu.

0: Olha, olha que eu tenho aqui um cabo.
1: Vai tu!
0: Tem que desamarrar por baixo.
2: E para a Universidade do Algarve não vai nada, nada, nada!
3: Tudo!
2: E para a 39ª edição da Semana Académica não vai nada, nada, nada!
3: Tudo!
2: E para o 34º aniversário da Verso não vai nada, nada, nada!
3: Tudo!
2: E para este público maravilhoso não vai nada, nada, nada!
3: Tudo!
2: Até para mim não vai nada, nada,
3: nada!
2: Oh, malta, até vocês! Epá, cantaram só eles!
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2: Então, com a criança, toda a presença e todo o espírito académico, soltam ao graviosíssimo Marafado!
3: Fado!
2: Marafado!
3: Fado!
2: Marafido!
3: Fido!
2: Marafado!
3: Fado!
2: Tudo!
3: Tudo!
2: Mesmo tudo?
3: Tudo!
2: Então, como se diz a Universidade do Algarve, temos estados no mar,
3: gaivotas em pé!
5: Muito obrigado, País das Maravilhas. Para vocês, foi... Ai, estamos à espera, desculpa.
2: Mas é Tuna!

0: por aí, quem sabe, malta. Muito obrigado, foi um prazer enorme, mais uma edição. Estamos cá para sempre. Viva a Dersuna, viva a Universidade e a Tradição Académica. Até à próxima.
1: Vamos embora.
2: E é isso, Dersuna, parabéns, 34 anos. Da semana desta tuna mais antiga da Universidade do Algarve, yeah. Aqui em modo de celebração, modo de festa.
3: Parabéns mais uma vez.
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2: fica a dar os parabéns. Terminamos assim esta.
3: Cantamos os parabéns, batemos as palmas, já é bom, sim.
2: É verdade. Terminamos também assim esta nossa emissão por aqui, desta quinta-feira.
3: É verdade. Mais um dia.
2: Dia 7 de maio, número da sorte e sorte. Porque temos aqui muita música, muitas tunas.
3: Espírito,
2: é verdade, também sim, falamos sim. Com todas elas, já disponível no nosso YouTube, Spotify, em todo lado. E não só, também falamos com os Porei, que vão atuar já, daqui a nada, daqui a dentro de momentos, na tenda eletrónica desta semana académica.
3: Temos já as maiores sortes do mundo,
2: bem,
3: porque é a primeira vez no País das Maravilhas e com certeza que vai correr bem.
2: Vai correr bem.
3: Nós daqui vamos
2: bem.
3: A correr para lá, não é, Carlos?
2: É isso lá mesmo. Aproveitar um bocadinho. Por isso mesmo, também estamos em jeito de despedida por aqui. Amanhã estamos de volta, como de resto também já tem sido aqui a.
3: Para mais um dia.
2: É verdade. Estamos aqui de volta
4: para
2: o penúltimo dia desta semana académica.
3: Não falem nisso, que é um sensível, vamos passar.
2: Pois, é verdade. Bom, nós por aqui fechamos ao som de Porei, porque nós não vamos
3: faz
2: transmitir.
3: Faz todo o sentido.
2: Ouvem um cheirinho aqui deste duo farense. Até amanhã, a partir das 5 da tarde, Rua FM, rádio oficial desta semana académica do Algarve, está de volta aqui em direto. Tchau, tchau.
3: Até amanhã.
2: Tchau,
3: tchau.
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0: nossa cena tá muito caótica, bro. Sendo sincero, nunca tinha visto uma cena dessas. Nunca imaginei que eu sabia que pudéssemos ver uma cena dessas aqui. Mas, epa, eu sou 100% apoiador da revolução. Epa, alguns de nós vamos morrer. Mas, epa, temos que morrer pela causa. Temos que morrer pela causa. Não temos outra alternativa. Nós só mudamos de colono. Só mudamos de colono e temos que vencer esse novo colono.
1: Música do baú.

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1: Dicas. 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
1: E hoje, vir ao Jardim Zoológico é aprender uma lição da evolução do mundo.

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1: Olá e bem-vindos a mais um episódio dos 5 Minutos de Farmácia. Na semana passada falámos sobre a alimentação nas doenças cardiovasculares, focando-nos na hipertensão. Hoje continuamos com esta temática, mas falamos das dislipidémias, em particular sobre o colesterol aumentado, ou mais especificamente o colesterol LDL. Para isso recebemos novamente a Cláudia Santos, da Farmácia Helena. Olá, Cláudia.
2: Olá, Soraya. Bom dia.
1: E Cláudia, porquê esta preocupação tão grande com o colesterol LDL?
2: Porque esse tipo de colesterol, mais conhecido como colesterol mau, é o principal alvo no controlo do risco das doenças cardiovasculares. Porque quando o colesterol LDL está elevado, é a base da formação da doença da aterosclerose, que é o depósito de placas no interior das artérias e que depois podem dar origem aos infartos agudos de miocárdio e também do AVC, tal como falámos na semana passada.
1: Então quer dizer que quando fazemos análise, é o resultado deste colesterol que aparece lá ou não?
2: Nem sempre. Normalmente o que aparece nas análises é o valor do colesterol total. Esse quase sempre aparece. Depois, por vezes pode haver, e depende realmente do pedido que o médico faz quando são feitas as análises, pode estar também o colesterol HDL e colesterol LDL. Mas muitas das vezes as análises só aparece o colesterol total. E quando temos o colesterol total, não sabemos qual é o valor do LDL, porque o colesterol total, tal como o nome indica, dá o resultado de soma dos diferentes tipos de colesterol que temos em circulação. Portanto, eu já falei aqui de dois, do HDL, que é o colesterol bom, e o LDL, que é o colesterol mau. Mas nós queremos saber especificamente, então, o mau como é que está. O HDL, como é o bom colesterol, esse deve estar acima dos 45 mg por decilitro e quanto mais alto, melhor, mas o LDL deve estar abaixo dos 100 mg por decilitro se não houver risco de doença cardiovascular, porque se for uma pessoa hipertensa e com diabetes, o risco já é aumentado e já deve ter um valor mais baixo. Portanto, devemos sempre saber especificamente qual é o valor do LDL, porque se tivermos um colesterol HDL aumentado, o colesterol total também vem aumentado. O HDL ajuda-nos a remover o colesterol LDL da circulação. Portanto, vamos supor, se nas análises tivermos um colesterol LDL aumentado e um colesterol HDL bom reduzido, então esse é um motor para o desenvolvimento de uma doença coronária, porque temos um risco de aterosclerose maior. Por isso é que é tão importante sabermos o resultado dos diferentes tipos de colesterol.
1: E importante também termos aqui um foco especial na alimentação, não é? Para prevenir o aumento deste colesterol mau.
2: A alimentação é a base. Portanto, podemos ter, no entanto, podemos também ter cuidado com a alimentação, ter uma alimentação saudável e mesmo assim termos tendência a ter um colesterol elevado ou temos vários fatores de risco que possam fazer ter os níveis de colesterol aumentado. Mas para isso também há estatinas ou também outro tipo de suplementos à base da levedura de arroz vermelho que ajudam também na redução do colesterol LDL. No que diz respeito à alimentação, devemos ter uma alimentação consistente, constante, que faz parte de um padrão, ou seja, faz parte do nosso estilo de vida, como é o caso a dieta mediterrânica. Há os alimentos que ajudam a baixar o colesterol LDL, mas também há os alimentos que ajudam a aumentar o colesterol LDL. Naqueles que ajudam a baixar o colesterol LDL, temos as frutas, as hortícolas, os cereais integrais, as leguminosas e depois os que fazem aumentar o colesterol LDL, não tanto, mas também podemos ter essa consideração de alimentos ricos em colesterol, mas os alimentos que são ricos em gorduras saturadas. Estou a falar de alimentos provenientes da carne e principalmente alimentos processados, como é o caso da charcutaria, e depois tudo o que seja queijos. No entanto, há queijos que são mais gordos. Se falarmos o queijo curado, o queijo amanteigado, são ricos mais em gorduras saturadas. Todas as carnes mais provenientes de animais de quatro patas, por assim dizer, são os animais que dão origem a carnes mais gordas e também mais ricas em colesterol.
1: Ou seja, devemos preocupar-nos mais com o tipo de gordura que ingerimos, em vez de nos preocuparmos com o colesterol que está presente em certos alimentos?
2: Sim, hoje sabemos que as gorduras saturadas, que são as gorduras prejudiciais, são as gorduras que estão mais associadas ao aumento do colesterol LDL e não tanto o colesterol que está presente nos alimentos. Sem dúvida alguma, há alimentos que são mais ricos em colesterol, como é o caso das carnes gordas, do marisco.

0: Oleaginosos, as amêndoas, as avelãs, as nozes e também das sementes, as sementes de girassol, as sementes de abóbora, que têm gorduras monoinsaturadas, e depois temos os alimentos com gorduras poliinsaturadas, que é a gordura do peixe, principalmente os peixes mais gordos, que ajudam a baixar o colesterol LDL. Ou seja, preocupar-nos no conjunto das gorduras, aumentar o consumo de gorduras saudáveis e reduzir o consumo de gorduras saturadas, ajuda melhor no perfil do colesterol LDL.
1: Ou seja, quais é que são então os alimentos responsáveis pelo aumento aqui do colesterol LDL?
0: São alimentos ricos em fibras, o caso dos cereais integrais e das hortícolas, e também alimentos ricos em fitosteróis. Isto porquê? As fibras vão diminuir a absorção do colesterol e das gorduras saturadas provenientes dos alimentos, e depois os fitosteróis, digamos que é como se fosse o colesterol dos vegetais. Tem uma molécula muito semelhante ao colesterol proveniente dos alimentos, mas impedem a absorção do colesterol no nosso intestino. E os alimentos ricos em fitosteróis são também aqueles que falei ainda há pouco, as sementes as hortícolas. Portanto, tudo o que seja legumes, vegetais, são muito ricos em fitosteróis e assim reduzem a absorção, seja de colesterol ou seja de gordura saturada. Portanto, devemos privilegiar o consumo desses alimentos e então reduzir o consumo dos outros que já falámos.
1: Portanto, a alimentação ajuda bastante, mas não faz tudo sozinha. Há que conciliar aqui também com o exercício físico.
0: Exatamente. Portanto, a alimentação é a base, sem dúvida, mas faz parte de um conjunto. O exercício e a perda de peso são fundamentais para que haja o controle no perfil lipídico. Enquanto que a obesidade funciona como um amplificador, portanto há um aumento do colesterol LDL, aumento da pressão arterial, há o risco de diabetes, e este conjunto vai levar ao desenvolvimento das doenças cardiovasculares. A perda de peso, em contrapartida, já melhora o perfil lipídico. E depois o exercício físico não é que tenha uma ação direta no colesterol LDL, mas indiretamente contribui para o aumento do HDL, para a diminuição dos triglicéridos, e assim desta forma vai também melhorar então o perfil lipídico e o risco das doenças cardiovasculares, no sentido de melhorar as dislipidémias.
1: E portanto, agora para fechar, que conselho é que darias aos nossos ouvintes?
0: Sem dúvida alguma, manter uma alimentação saudável. Não falei ainda há pouco, mas aproveito para reforçar em que o azeite é fundamental como gordura saudável para o controle do colesterol LDL e o exercício físico. Portanto, também, à semelhança do que falei na semana passada, o exercício físico e a alimentação são também uma reta direta para evitarmos eventos de infarto e AVCs.
1: E não é uma questão de uma dieta pontual, é mudar mesmo o estilo de vida, não é?
0: É uma questão que deve ser consistente, diária e fazer parte da nossa vida.
1: Obrigada, Cláudia.
0: Obrigada, eu.
1: E terminamos assim também este episódio dos 5 minutos de farmácia, mais uma vez a abordar a alimentação nas doenças cardiovasculares, aqui com especial enfoque no colesterol.
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1: Na segunda metade deste mês dedicada a Prince, seguimos por uma das canções mais famosas, mesmo que durante muito tempo, muita gente nem soubesse que era dele. Nothing Compares to You foi escrita por Prince e lançada primeiro em 1985 por The Family, projeto ligado ao universo de Parsley Park, a editora e laboratório criativo que Prince construiu à sua volta. A canção nasce, portanto, fora dos discos assinados diretamente por ele, o que ajuda a explicar parte da sua história curiosa. Era uma composição de Prince, mas ainda estava à espera da voz que a tornaria mundialmente incontornável. E essa voz foi de Sinéad O'Connor, cantora irlandesa que em 1990 transformou o tema num dos grandes momentos emocionais da década. A sua versão tornou-se tão conhecida que, para muitos ouvintes, passou

não ficamos por aqui. A versão escolhida é de Chris Cornell, vocalista de Soundgarden e Audioslave, gravado ao vivo num registro despojado. Cornell retira o dramatismo pop e aproxima a canção de uma confissão crua, voz, guitarra e uma dor que parece não precisar de cenário. Onde Sinead O'Connor abriu a ferida ao mundo, Chris Cornell parece cantá-la já depois do silêncio. É uma das provas, grandes provas, da escrita de Prince. Uma canção suficientemente forte para sobreviver a vozes completamente diferentes e ainda assim, continuar a doer.

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0: 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Um evento alusivo ao Dia Mundial da Língua Portuguesa, com base na poesia e outras proteínas literárias de Paulo Condessa. Não percas, dia 9 de maio, às 4 da tarde, um espetáculo poético por Paulo Condessa, na Biblioteca Municipal de Lagos. 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
1: Sábado, dia 16, o Teatro António Pinheiro recebe o espetáculo 6 mil anos atrás. No último ato desta trilogia, o ator João de Brito e o músico João Tiago Neto reencontram-se em palco, onde as memórias da adolescência ecoam entre acordes, palavras e imagens filmadas. Juntos revisitam histórias partilhadas, locais que já não existem, sonhos desfeitos e conquistas esquecidas, reforçando os laços invisíveis que os unem à sua terra natal, Faro e o Algarve. Vão passear entre a nostalgia e a beleza daquilo em que se tornaram. Este espetáculo é um mergulho profundo nas raízes onde o passado se cruza com o presente, convidando o público a refletir sobre o que significa pertencer. Não percas, dia 16, às 9 da noite, o espetáculo 6 mil anos atrás no Teatro António Pinheiro, em Tavira.
2: Quinta-feira, dia 14, há concerto da Orquestra do Algarve no Teatro Letes. Vai ser um concerto dedicado à riqueza dos quintetos de cordas, baseada na obra de André George Onslow, compositor franco-britânico. O programa reserva ainda um momento de descoberta contemporânea com a estreia nacional de Inner Life. A obra é assinada pelo finlandês Jani Helander, violoncista que encontrou na composição o seu refúgio criativo durante o período de isolamento da pandemia de 2020. A não perder, concerto da Orquestra do Algarve, dia 14 de maio, às 7 da tarde, no Teatro Letes, em Faro.
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1: Sexta-feira, dia 22, o Centro Cultural de Lagos recebe o espetáculo Oliana. Um embate académico entre aluna e professor escala em três atos, partindo de uma simples revisão de nota para uma grave denúncia de assédio e pressões coletivas. Entre as duas personagens estabelece-se um ambiente em que a verdade é relativa e onde o espaço ocupado pela dúvida deixa pouco espaço para certezas. Segundo o próprio autor, seja qual for a conclusão a que chegue, está errada. Não percas o espetáculo Oliana, dia 22, às 9h30 da noite, no Centro Cultural de Lagos.
2: Quinta-feira, dia 14, há concerto da Orquestra do Algarve no Teatro Letes. Vai ser um concerto dedicado à riqueza dos quintetos de cordas, baseada na obra de André George Onslow, compositor franco-britânico. O programa reserva ainda um momento de descoberta contemporânea com a estreia nacional de Inner Life. A obra é assinada pelo finlandês Jani Helander, violoncista que encontrou na composição o seu refúgio criativo durante o período de isolamento da pandemia de 2020. A não perder, concerto da Orquestra do Algarve, dia 14 de maio, às 7 da tarde, no Teatro Letes, em Faro.
3: Sábado, dia 16, a República 14 recebe o concerto de Pedro Xoia. Considerado um dos maiores guitarristas portugueses, Pedro Xoia vai apresentar um espetáculo que cruza fado, flamenco e música de câmara. Este concerto percorre o álbum Mosaico e clássicos de Carlos Paredes e José Afonso, refletindo uma carreira internacional de prestígio e colaborações com nomes como Ney Matogrosso e Gilberto Gil. Anota na agenda, dia 16, concerto de Pedro Xoia, às 9 da noite, na República 14, em Olhão.
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1: Sábado, dia 16, a República 14 recebe o concerto de Pedro Joia. Considerado um dos maiores guitarristas portugueses, Pedro Joia vai apresentar um espetáculo que cruza fado, flamenco e música de câmara. Este concerto percorre o álbum Mosaico e clássicos de Carlos Paredes e José Afonso, refletindo uma carreira internacional de prestígio e colaborações com nomes como Ney Matogrosso e Gilberto Gil. Anota na agenda, dia 16, concerto de Pedro Joia, às 9 da noite, na República 14, em Olhão.
2: Quinta-feira, dia 14, há concerto da Orquestra do Algarve no Teatro Letes. Vai ser um concerto dedicado à riqueza dos quintetos de cordas, baseada na obra de André George Onslow, compositor franco-britânico. O programa reserva ainda um momento de descoberta contemporânea com a estreia nacional de Inner Life. A obra é assinada pelo finlandês Jani Helander, violoncista que encontrou na composição o seu refúgio criativo durante o período de isolamento da pandemia de 2020. A não perder, concerto da Orquestra do Algarve, dia 14 de maio, às 7 da tarde, no Teatro Letes, em Faro.
3: 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Entre as duas personagens estabelece-se um ambiente em que a verdade é relativa e onde o espaço ocupado pela dúvida deixa pouco espaço para certezas. Segundo o próprio autor, seja qual for a conclusão a que chegue, está errada. Não percas o espetáculo Oliana, dia 22, às 9h30 da noite, no Centro Cultural de Lagos.
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1: Sábado, dia 9, o Cine Teatro Lulutano recebe concerto de Ricardo Martins. Neste espetáculo, o guitarrista Algarvio apresenta o seu novo trabalho Ricardo Martins e Quarteto das Ondas. É uma proposta única que vai unir a guitarra portuguesa e a música erudita. O espetáculo junta fato, tradição e história, destacando a trilogia inspirada na descoberta da Madeira, numa colaboração com solistas da Orquestra Clássica da Madeira, que cruza o popular com o clássico. Um concerto a não perder do guitarrista Ricardo Martins, dia 9 de maio, sábado, às 9 da noite, no Cine Teatro Lulutano.
2: Sábado, dia 16, o Teatro António Pinheiro recebe o espetáculo 6 mil anos atrás. No último ato desta trilogia, o ator João de Brito e o músico João Tiago Neto reencontram-se em palco, onde as memórias da adolescência ecoam entre acordes, palavras e imagens filmadas. Juntos revisitam histórias partilhadas, locais que já não existem, sonhos desfeitos e conquistas esquecidas, reforçando os laços invisíveis que os unem à sua terra natal, Faro e o Algarve. Vão passear entre a nostalgia e a beleza daquilo em que se tornaram. Este espetáculo é um mergulho profundo nas raízes onde o passado se cruza com o presente, convidando o público a refletir sobre o que significa pertencer. Não percas, dia 16, às 9 da noite, o espetáculo 6 mil anos atrás no Teatro António Pinheiro, em Tavira.
3: Quinta-feira, dia 14, há concerto da Orquestra do Algarve no Teatro Letes. Vai ser um concerto dedicado à riqueza dos quintetos de cordas, baseada na obra de André George Onslow, compositor franco-britânico. O programa reserva ainda um momento de descoberta contemporânea com a estreia nacional de Inner Life. A obra é assinada pelo finlandês Jani Helander, violoncista que encontrou na composição o seu refúgio criativo durante o período de isolamento da pandemia de 2020. A não perder, concerto da Orquestra do Algarve, dia 14 de maio, às 7 da tarde, no Teatro Letes, em Faro.
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1: Olá e bem-vindos a mais um episódio dos 5 minutos de farmácia. Na semana passada falámos sobre a alimentação nas doenças cardiovasculares, focando-nos na hipertensão. Hoje continuamos com esta temática, mas falamos das dislipidémias, em particular sobre o colesterol aumentado, ou mais especificamente o colesterol LDL. Para isso recebemos novamente a Cláudia Santos da Farmácia Helena. Olá Cláudia.
2: Olá Soraya, bom dia.
1: E Cláudia, porquê esta preocupação tão grande com o colesterol LDL?
2: Porque esse tipo de colesterol, mais conhecido como colesterol mau, é o principal alvo no controlo do risco das doenças cardiovasculares. Porque quando o colesterol LDL está elevado, é a base da formação da doença da aterosclerose, que é o depósito de placas no interior das artérias e que depois podem dar origem aos infartos agudos do miocárdio e também do AVC, tal como falámos na semana passada.
1: Então quer dizer que quando fazemos análise, é o resultado deste colesterol que aparece lá ou não?
2: Nem sempre. Normalmente o que aparece nas análises é o valor do colesterol total. Esse quase sempre aparece. Depois, por vezes pode haver, e depende realmente do pedido que o médico faz quando são feitas as análises, pode estar também o colesterol HDL e colesterol LDL. Mas muitas das vezes as análises só aparece o colesterol total. E quando temos o colesterol total, não sabemos qual é o valor do LDL. Porque o colesterol total, tal como o nome indica, dá o resultado de soma dos diferentes tipos de colesterol que temos em circulação. Portanto, eu já falei aqui de dois, do HDL, que é o colesterol bom, e o LDL, que é o colesterol mau. Mas nós queremos saber especificamente, então, o mau como é que está. O HDL, como é o bom colesterol, esse deve estar acima dos 45 mg por decilitro e quanto mais alto, melhor, mas o LDL deve estar abaixo dos 100 mg por decilitro se não houver risco de doença cardiovascular, porque se for uma pessoa hipertensa e com diabetes, o risco já é aumentado e já deve ter um valor mais baixo. Portanto, deveremos sempre saber especificamente qual é o valor do LDL, porque se tivermos um colesterol HDL aumentado, o colesterol total também vem aumentado. O HDL ajuda-nos a remover o colesterol LDL da circulação. Portanto, vamos supor, se nas análises tivermos um colesterol LDL aumentado e um colesterol HDL bom reduzido, então esse é um motor para o desenvolvimento de uma doença coronária, porque temos um risco de aterosclerose maior. Por isso é que é tão importante sabermos o resultado dos diferentes tipos de colesterol.
1: E importante também termos aqui um foco especial na alimentação, não é? Para prevenir o aumento deste colesterol mau.
2: A alimentação é a base. Portanto, podemos ter, no entanto, podemos também ter cuidado com a alimentação, ter uma alimentação saudável e mesmo assim termos tendência a ter um colesterol elevado ou temos vários fatores de risco que possam fazer ter os níveis de colesterol aumentado, mas para isso também há estatinas ou também outro tipo de suplementos à base da levedura do arroz vermelho que ajudam também na redução do colesterol LDL. No que diz respeito à alimentação, devemos ter uma alimentação consistente, constante, que faz parte de um padrão, ou seja, faz parte do nosso estilo de vida, como é o caso da dieta mediterrânica. Há os alimentos que ajudam a baixar o colesterol LDL, mas também há os alimentos que ajudam a aumentar o colesterol LDL. Naqueles que ajudam a baixar o colesterol LDL, temos as frutas, as hortícolas, os cereais integrais, as leguminosas e depois os que fazem aumentar o colesterol LDL, não tanto, mas também podemos ter essa consideração de alimentos ricos em colesterol, mas os alimentos que são ricos em gorduras saturadas. Estou a falar de alimentos provenientes da carne e principalmente alimentos processados, como é o caso da charcutaria, e depois tudo o que seja queijos. No entanto, há queijos que são mais gordos. Se falarmos o queijo curado, o queijo amanteigado, são ricos mais em gorduras saturadas. Todas as carnes mais provenientes de animais de quatro patas, por assim dizer, são os animais que dão origem a carnes mais gordas e também mais ricas em colesterol.
1: Ou seja, devemos preocupar-nos mais com o tipo de gordura que ingerimos, em vez de nos preocuparmos com o colesterol que está presente em certos alimentos?
2: Sim, hoje sabemos que as gorduras saturadas, que são as gorduras prejudiciais, são as gorduras que estão mais associadas ao aumento do colesterol LDL e não tanto o colesterol que está presente nos alimentos. Sem dúvida alguma, há alimentos que são mais ricos em colesterol, como é o caso das carnes gordas, do marisco e dos laticínios gordos, mas, no entanto, as gorduras saturadas e as gorduras trans são também altamente prejudiciais para fazer aumentar o colesterol LDL. Devemos ter alguma preocupação com alimentos ricos em colesterol, mas digamos que é o conjunto de alimentos ricos em gorduras saturadas e em gorduras trans que fazem aumentar o colesterol LDL. Isto porquê? Porque existem outro tipo de gorduras, que são as ditas gorduras saudáveis, são as gorduras monoinsaturadas e poliinsaturadas, são as gorduras provenientes dos frutos secos, oleaginosos, as amêndoas, as avelãs, as nozes e também das sementes, as sementes de girassol, as sementes de abóbora, que têm gorduras monoinsaturadas, e depois temos os alimentos com gorduras poliinsaturadas, que é a gordura do peixe, principalmente os peixes mais gordos, que ajudam a baixar o colesterol LDL. Ou seja, preocupar-nos no conjunto das gorduras, aumentar o consumo de gorduras saudáveis e reduzir o consumo de gorduras saturadas, ajuda melhor no perfil do colesterol LDL.
1: Ou seja, quais é que são então os alimentos responsáveis pelo aumento aqui do colesterol LDL?
2: São alimentos ricos em fibras, o caso dos cereais integrais e dos hortícolas, e também alimentos ricos em fitosteróis. Isto porquê? As fibras vão diminuir a absorção do colesterol e das gorduras saturadas provenientes dos alimentos, e depois os fitosteróis, digamos que é como se fosse o colesterol dos vegetais. Tem uma molécula muito semelhante ao colesterol proveniente dos alimentos, mas impedem a absorção do colesterol no nosso intestino. E os alimentos ricos em fitosteróis são também aqueles que falei ainda há pouco, as sementes e as hortícolas. Portanto, tudo o que seja legumes, vegetais, são muito ricos em fitosteróis e assim reduzem a absorção, seja de colesterol ou seja de gordura saturada. Portanto, devemos privilegiar o consumo desses alimentos e então reduzir o consumo dos outros que já falámos.
1: Portanto, a alimentação ajuda bastante, mas não faz tudo sozinha. Há que conciliar aqui também com o exercício físico.
2: Exatamente. Portanto, a alimentação é a base, sem dúvida, mas faz parte de um conjunto. O exercício e a perda de peso são fundamentais para que haja o controle no perfil lipídico. Enquanto que a obesidade funciona como um amplificador, portanto há um aumento do colesterol LDL, aumento da pressão arterial, há o risco de diabetes e este conjunto vai levar ao desenvolvimento das doenças cardiovasculares, a perda de peso em contrapartida já melhora o perfil lipídico. E depois o exercício físico não é que tenha uma ação direta no colesterol LDL, mas indiretamente contribui para o aumento do HDL, para a diminuição dos triglicéridos, e assim desta forma vai também melhorar então o perfil lipídico e o risco das doenças cardiovasculares, no sentido de melhorar as dislipidémias.
1: E portanto, agora para fechar, que conselho é que darias aos nossos ouvintes?
2: Sem dúvida alguma, o manter uma alimentação saudável. Não falei ainda há pouco, mas aproveito para reforçar em que o azeite é fundamental como gordura saudável para o controle do colesterol LDL e o exercício físico. Portanto, também, à semelhança do que falei na semana passada, o exercício físico e a alimentação são também uma reta direta para evitarmos eventos de infarto e AVCs.
1: E não é uma questão de uma dieta pontual, é mudar mesmo o estilo de vida, não é?
2: É uma questão que deve ser consistente, diária e fazer parte da nossa vida.
1: Obrigada, Cláudia.
2: Obrigada, eu.
1: E terminamos assim também este episódio dos 5 Minutos de Farmácia, mais uma vez a abordar a alimentação nas doenças cardiovasculares, aqui com especial enfoque no colesterol.
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3: E boa tarde, estamos aqui de volta, mais uma tarde penúltima desta Semana Académica do Algarve. Bem-vindos a todos os que nos ouvem esta nossa rua por aqui no País das Maravilhas. Depois de uma quinta-feira tradicional, hoje temos uma sexta-feira, dia forte, um dos mais fortes, sem dúvida nenhuma, desta Semana Académica também do Algarve. Cartaz de luxo aqui em perspectiva para hoje. Temos casa cheia também, acho que o dia mais cheio. Tanta gente que eu já estou a ficar claustrofóbica. Enfim, Tatiana, boa tarde.
4: Alô.
3: Marta, boa tarde.
5: Boa tarde.
3: Soraya, boa tarde.
6: Alô.
3: Afonso, boa tarde.
7: Boa tarde.
3: Mariana, boa tarde.
8: Boa tarde, Carlos.
3: A Ruben,
8: Almeida.
3: Boa tarde.
9: Boa tarde.
3: Tiago Grifo, boa tarde. Não, não fala.
10: Foi uma mãozinha para o ar.
3: E então, como é que nos estamos a sentir? Vou começar aqui por ti, Tatiana.
10: Olha, estou um bocado doente.
3: Está doente?
10: Mas nem isso me parou.
3: Eu acho que sei porque é que estás doente. Isso é psicológico, é a saudade da Semana Académica, já a fazer-se sentir. Já estamos aqui na reta final.
10: É o pó, eu também as noites têm estado muito frias, sim, é normal. Mudanças de temperatura, mas nada nos...
3: Nada nos para esta rua, não fecha, não se inunda, não se adoece, nada disso.
10: Nada. Equipa que ganha, não mexe.
3: É verdade. Afonso, e tu? O que é que achaste ontem?
7: Olha, foi uma noite daquelas que eu pensei, ai, cansaço, mas depois acabei por fechar o recinto, portanto foi incrível.
3: Pronto, que chatice, não é?
10: Olha, foi uma noite também muito académica, com quatro tunas em palco, e eu tenho aqui que destacar a Versus Tuna porque fizeram uma festa daquelas em palco. Foi o último grupo a atuar e fizeram realmente uma festa.
8: Eles também faziam antes, Mariana.
3: Sim, sim, sim, sim.
8: Não fizessem festa.
10: Sim, sim,
8: grande.
10: É verdade, eles costumam dar, são conhecidos também. Exato. Por isso, por darem um grande espetáculo. Uhum. Mas sim, gostei muito das
3: Foi uma grande festa, estavam ali mesmo em modo festança, com muita gente, dos mais velhos aos mais novos.
10: Exato.
3: Ninguém faltou ontem aqui no País das Maravilhas.
10: Não, e depois tivemos também o Sporai a fechar a tenda.
3: É verdade.
10: Na tenda eletrónica, e também gostei muito.
3: Também gostei muito. Também foi um ali um bom espetáculo trazerem vários temas conhecidos noutras roupagens. Uhum. Foi também aqui um.
10: E aliás, eu até pensei que fosse um dia que não tivesse muita gente, por pronto, ser quinta-feira, mas foi dos dias que.
7: Estava composto.
8: Foi para o dia que era, estava
10: composto.
8: Muito bom, sim.
10: E também estava para o tempo que estava, também estava muito frio.
3: Uhum, uhum.
10: Mas
3: composto. Era um dia um pouco mais acessível, não é? Gratuito para estudantes, 1 euro para quem vinha de fora. Acho que também ajudou aqui um bocadinho à festa no País das Maravilhas. Normalmente é sempre aquele dia que quem, pronto, não tem possibilidade de vir, aproveita sempre para visitar aqui o País das Maravilhas, para conhecer aqui um bocadinho do recinto. Acho que vale sempre a pena, e hoje os preços sobem, mas também por um bom motivo, não é? Temos aqui um cartaz,
10: claro,
3: aqui bem de luxo, animado. Com nomes aqui, tu queres ver muito, não é, Marta?
6: É verdade. A começar, penso que vai abrir o Mile 6. Depois o Regula, que acho que eu e tu estamos ansiosos para ver.
3: Só um bocadinho.
6: Miles e Miles.
3: Sim, sim, sim, sim.
6: E mais influências
3: a
6: na tenda.
3: A tenda eletrónica também. Já vimos ali algum movimento na tenda quando chegámos agora. Já ali preparar algumas coisas para mais logo. Ali o palco também já se vai enfeitando. Temos aqui já o soundcheck há pouco ali a acontecer do Miles e Miles. Vai ter ali uma estrutura em palco realmente curiosa, vai estar num plano elevado. Ele é DJ, vai fazer um DJ set. Pelo que ouvimos dizer, podemos fazer aqui uma inconfidência, que vai ter convidados esta noite. Não sabemos, não sabemos mesmo quais. Não, eu juro.
10: Não, é verdade.
3: Fingers
10: verdade.
3: Crossed, não sei mesmo quem.
10: Eu no soundcheck não deu assim nenhum spoiler, cara.
3: Não, pelo menos não ouvimos nada assim de especial de convidados, mas sabemos que vai trazer aqui alguns novos convidados.
10: Não está no soundcheck, a equipa que vai estar a fazer o soundcheck por ele.
3: Já está tudo tão aliado que nem precisa de vir aqui ao seu soundcheck, mas tem ali uma estrutura em palco engraçada, assim, mais elevada, ali a uns metros do ar. Fazer-me lembrar alguns DJs norte-americanos que costumam fazer também um bocadinho isto em alguns concertos. Hoje aqui numa estrutura um bocadinho diferente.
10: E até o Pedro Sampaio.
3: Sim,
10: que normalmente apresenta-se assim.
3: Também.
10: Uma estrutura mais elevada.
3: Ali em destaque. Vamos lá ver quem são os convidados de hoje do Miss e Miles. Estamos aqui uma tarde bem longa. Já vamos debater quem que nós achamos que possam ser os convidados.
6: Palpites. Os nossos
3: palpites, exatamente. Portanto, vai ser aqui uma noite animada.
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6: uma horinha para abrir. Sabem que agora quando vim a entrar já estavam duas pessoas ali ao lado da bilheteira e eu não sei se não estariam à espera que batessem às seis da tarde para comprarem bilhete. Podiam não ser, mas... Pode ser um palpite, estarem ali do lado.
3: Porque já agora, para quem nos ouve, há aqui um pequeno truque, não é? Na Tricket paga-se uma pequena comissão, não é?
6: Sim.
3: 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Portanto, é um ligeiro desconto também, para quem quiser vir, pode aproveitar para pagar um bocadinho menos. E também, quem sabe, sei lá, vir ali à porta, falar com a rua.
10: Quem sabe
3: se a rua não vai oferecer nenhum bilhete...
10: Já podemos dizer isso.
3: Sim, isso é certeza absoluta.
10: Mas agora, como?
3: Como é que
6: se vais ter que te esforçar
3: ligados?
6: Muito ou não?
3: Pois, vais ter que nos oferecer um apartamento T2 em Vila Moura?
10: Olha,
6: talvez.
3: Não sei.
6: Um bolinho aqui à porta?
3: Será que é hoje? É mais plausível.
6: Será que
3: hoje
6: que vê o bolo?
10: Um jantar no restaurante de luxo?
6: Talvez.
3: Será?
6: Eu até me contentava com um jantar de churrasqueira. Se fosse pago.
10: Não, eu sou de luxo.
3: São António Gabito nos está a ouvir, nosso colega da Rua Distrital. Já agora também dizer que amanhã temos aqui uma tarde um bocadinho diferente no País das Maravilhas, porque vamos ter aqui uma tarde esportiva com muito futebol, a começar logo com o Farense às 2h30 da tarde e depois na Rua Distrital às 5h. Portanto, vamos ter aqui uma tarde mais digital no País das Maravilhas para a despedida, mas também, pronto, fica aqui a nota já agora que dizemos, porque, pronto, aproveitamos também para quem nos ouve não ficar à espera, amanhã ligar em vez de ouvir aqui País das Maravilhas, Dani Gato, Jorge, estão a ouvir o Ormacenenses, o Odi Asher, o Bons Esperanças, enfim.
6: Vamos estar, mas não vamos estar mais tempo.
3: Portanto, tem que acompanhar-nos mais no Instagram, principalmente. Uhum. Vamos estar mais por lá. Mas hoje temos aqui uma tarde animada, não é?
10: Muito animada.
3: Estão aqui com expectativas elevadas?
10: Sim.
3: Falem-nos.
10: É assim, eu estou muito... O meu artista favorito desta noite é o Missy Miles. Pronto, vamos já colocar preferências aqui em cima da mesa. Mas também estou curiosa por ouvir o Regula, porque já não vem há muito tempo. E pelo vosso feedback, que vocês gostam muito de Regula. Então eu estou ansiosa pelo vosso feedback em relação ao Regula.
3: Enfim, estou...
6: O Carlos está sem palavras.
3: Não, é um suspiro de
7: felicidade.
3: De entusiasmo.
6: Hoje vais
3: ansiedade
6: emocionar
3: positiva.
6: De novo. Hoje vais chorar.
3: Vou chorar. Se o céu não chorar, se eu choro.
10: Eu já trouxe mais lenços.
3: Já? Boa. Ok. Já. Vou fazer falta. Se o céu não chorar, choro eu.
6: Olha, eu estou curiosa pelo Miles Six e pelas más influências.
10: Sim.
3: Ok.
10: Uhum. Elas más influências vão estar na tenda.
6: Sim. Elas já tiveram cá, salvo erro, no início da. Ou seja,
4: no dia aberto.
6: No dia aberto, exatamente. Eu vi muito pouco, então estou um bocado curiosa porque também estou na tenda, é uma dinâmica diferente do que a última vez que as vi. Estou muito curiosa. Miles Six, eu conheço algumas músicas, mas as mais antigas, então estou curiosa para saber se ele vai trazer
3: o Miles Six. O Miles Six, acho que é a pessoa mais apaixonada que eu já conheci na minha vida. Ele,
6: não é?
3: Eu tenho para ir 15 videoclipes com a namorada.
7: E as letras são fortes no qualquer
3: Eu acho que eu até fiquei
6: pois
3: assim,
6: é
3: ok, uma, duas, três, pronto. Agora, para ideias músicas com a namorada do videoclipe, eu fiquei assim, uau, um homem dedicado na sua relação. Fiquei até me deu vontade de rir quando vi.
6: Carlos, não, não, mas assim poupa em contratar pessoas.
3: É verdade. Pois,
6: já pensaste
3: pois,
6: também. Se calhar é apaixonado, mas poupado.
3: Se calhar.
6: Inteligente.
3: É inteligente, acho que sim. Bom, nós por aqui vamos continuar também a fazer-te companhia, com bilhetes para oferecer, entrevistas, quem sabe, e muita animação, isso é garantido, no País das Maravilhas. Já voltamos mais daqui a pouco, e agora se calhar vamos ouvir aqui uma musiquinha para... Há pouco ouvimos o Miles Six, que é abrir a hora, agora se calhar ouvimos aqui um tema do cabeça de cartaz, diria eu, principal desta noite, o Regula, com o Chofer, um tema com Jason aqui.
7: Grande som.
3: Da Wet Bad Gang, portanto vamos a isto, e já voltamos aqui ao direto. De indireto do País das Maravilhas. Até já.
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3: E estamos de volta, Semana Académica do Algarve. Boa tarde, oitava.
4: É penúltima.
3: Já estava aqui com matemática ao contrário, mas estamos aqui nesta oitava tarde por aqui no País das Maravilhas. Ouvi falar que ia haver chuva, que ia chover, não vejo nada, só vejo sol, algumas nuvens, tudo tranquilo por aqui.
4: Espero que não te enganes.
3: Eu acho que não, espero que não, pelo menos as previsões parecem estar a falhar até agora. Vamos ver se durante a noite também vão falhar, porque era sinónimo de festa seca, pronto, pelo menos aqui no País das Maravilhas. Mas também, pelo menos a chuva que está prevista não é assim nada de especial, portanto, mesmo que chova hoje, vai ser uma País das Maravilhas ativa.
4: Não impede nada.
3: Nada se compara ao que aconteceu aqui há quase 10 anos com a Áurea, na altura, 2017 ou 2018, aqui numa semana académica, choveu tanto que ficou uma poça gigantesca aqui nesta zona aqui em baixo.
4: Meu Deus, que horror.
3: Era uma mini piscina na semana académica. E esse dia foi cancelado.
4: Mas em 2023 aí, também choveu bem.
3: Foi no dia do Papio e do Slow J.
5: Apanhei uma molha nesse dia.
4: Somos dois.
3: Eu também me recordo disso. Estava ali a ver o concerto do Slow J ali à chuva e assim, não tinha muito
4: também
3: aqui.
4: Eu.
3: Mas pronto, foi assim. Mas pronto, não cancelaram a festa. A festa continua a bombar.
4: Exatamente. E hoje também vai acontecer a mesma coisa. A chuva não vai ser impedimento de nada.
3: Acho que sim. E também é para refrescarem um bocadinho as ideias, para sentar aqui um bocadinho o pó no País das Maravilhas. Se chover, acho que vai fazer falta. Inês, não disseste aqui boa tarde às pessoas.
4: É verdade, boa tarde.
3: Chegaste aqui há pouco também. Boa tarde.
4: É verdade, bem-vindos à oitava noite aqui no País das Maravilhas.
3: É verdade.
4: Está quase no fim, por isso temos que aproveitar os últimos cartuchos.
3: É verdade.
4: Hoje que temos um cartaz bastante diferenciado. Temos
3: Miles Six,
4: exatamente. Temos Regula, Missy Miles e ali na tenda eletrónica, as más influências.
3: Ok, e tu estás mais entusiasmada para ver quem?
4: Acho que Regula e Más Influências.
3: Ok, acho que estamos aqui já a ver hoje, estamos a ver um padrão dos favoritos aqui neste painel do UFM. Enfim, e tu, Lara, quem é que mais queres ver hoje?
6: Olá, olha, quem eu estou mais ansiosa para ver
3: hoje?
6: Boa
3: tarde, desculpa.
6: Boa tarde.
3: Não, também, já estavas aqui há bocadinho, mas não tinhas tido o microfone.
6: Ainda não tinha falado
3: hoje.
6: Quem eu estou mais ansiosa para ver são as Más Influências, já tinha comentado também com vocês em off. E pronto, sou muito curiosa para ver o que é que elas vão fazer. Elas também já tinham estado aqui na recepção.
4: Na recepção aos estudantes.
6: Sim, na recepção aos estudantes.
4: Aos calores, aquele evento que costuma haver no Campos da Penha, onde há comes e bebes. Elas foram lá fazer um setzinho e mostraram um bocadinho daquilo que
6: eu não tive
4: fazem.
6: A oportunidade de as ver. Por isso,
3: eu vi um bocadinho, por acaso, do espetáculo. Recordo-me que foi bem animado, muita
4: foi
3: gente
4: sim,
3: por
4: senhora.
3: Lá. Foi uma aposta bem ganha
4: também
3: da
4: acho.
3: Universidade. E acho que hoje vai ser novamente aqui uma aposta bem ganha, porque vão trazer muita gente aqui ao recinto.
6: Claro, também estou curiosa para os outros artistas, mas estas são as que me chamam assim mais a atenção.
3: Ok, muito bem. Portanto, vai ser aqui uma noite, como dissemos, com muitos artistas, aqui um cartaz bem diversificado. Estivemos aqui nos últimos dias, digamos assim, nos dias um bocadinho mais calmos de semana académica. Hoje voltamos a acelerar e bem a fundo para a última sexta-feira deste País das Maravilhas, aqui com um dia muito forte e com grandes nomes da música portuguesa. E eu ia fazer aqui uma pergunta, Afonso.
5: Quanto?
3: Já falaste há pouco que gostas muito do Regula, do chofer do Regula. Quais são aqueles temas que hoje queres mesmo ouvir dele? para além desse, desse chofer que faz parte do último álbum dele, também aqui uma semi-novidade que ele vai trazer a palco, certamente, um dos temas mais badalados também aqui dos últimos anos, aqui do, do Uda Vila, como eles gostam de chamar.
5: Eu sou mais...
4: do rock.
5: Eu sou mais dos temas assim mais calminhos, por, okay, assim, por assim dizer. E gostava de ouvir o Beijo do Teu Melhor Amigo, o Champagne.
3: Sim, sim.
5: O Chofer.
3: Sim.
5: E acho que estas assim, as que eu gosto mais.
3: Ok. E já agora aproveitarmos, estamos aqui a falar um pouco sobre o soundcheck, e o soundcheck que está a ver agora é exatamente o Regula. O que estamos a ouvir de fundo, o instrumental do Cabeça de Cartaz, se não me engano. Acho que é um dos temas também dele mais conhecidos, não vai faltar certamente aí no, no palco hoje.
6: Portanto, e o Carlos está muito curioso para isto.
3: Estou. Não me calo. Parece uma criança que vai a uma loja de brinquedos. Bom, enfim. Hoje vou estar aqui divertido. E tu, Marta, quais são aqueles temas do Regula que não achas que podem faltar? Aliás, desculpa, o instrumental que estava a dar não era o Cabeça de Cartaz, é o Womb. Mas pronto, sim, diz-me. Desculpa.
4: Homem do Saco, gosto, okay, muito desse tema e tenho até uma relação especial até com o universo da dança.
3: Ah, é?
4: Estou muito ansiosa. Sim, okay, que criámos. Eu e algumas pessoas criámos uma relação com essa música, sim. Okay. Mas também Conway tem uma...
3: Eu sei, desculpa, o Conway tem a certeza absoluta que vai ser tocado hoje.
4: É? Ainda
3: tenho
4: bem.
3: Informações que o Conway aqui a meias com outro artista. Artista Algarvio, e já ouvi dizer que...
4: Ainda bem.
3: Vai estar por cá.
4: Ainda bem. Para além de todos os temas que ele tem em conjunto com, sim, sim, com as outras pessoas, com outros artistas, eu gosto bastante e até gostava de ver ali o palco cheio de, com outros convidados. Também tem um que, bem, nem sei se o título se pode dizer aqui na rádio, mas é Qualquer Coisa Style.
3: Ok. Acho que esse não vais ver.
4: Não. É um que não é muito... Sim, é mais antigo, mas eu gosto bastante desse som. E no geral, adoro os sons do Regula. O Regula é um dos meus artistas preferidos de rap, do hip-hop português. Por isso, estou muito entusiasmada para todas as músicas que ele vai tocar.
3: Também eu.
4: E tu, Carlos.
3: Eu também. Eu não consigo listar.
4: É difícil.
3: Eu não consigo listar. Vai
4: é
3: ser difícil.
4: Escolher, não é?
3: Eu acho que eu quero mais ouvir, assim, de certeza absoluta, que ele não vai tocar. Porque são coisas assim mais...
4: Mais antigas.
3: Sim, mais antes. Sim, não só coisas mais desconhecidas também.
4: Lá
3: sim.
4: Está, do Sam da Kid, que pois, até pois. Acho que nem é da discografia assim, dele, que é mesmo Sam da Kid barra
3: isso,
4: Regula,
3: isso é,
4: não é?
3: De uma mixtape dele,
4: pois,
3: do Regula,
4: é
3: do cara, okay, Davis, ou seja, é assim, foi uma mixtape que eu fiz já
4: sim,
3: quase há
4: 20
3: anos. Esse era exatamente o tema que eu mais queria ouvir dele, mas
4: pois.
3: Eu tenho a certeza absoluta que isso não vai acontecer, acho eu não digo nada, mas acho que não vai acontecer.
4: O Nan Miller também tocou sons antigos, por
3: também,
4: isso
3: também. Vamos ver.
4: Ainda temos esperança.
3: Sim, temos aqui alguma esperança. Enfim, mas vai ser sem dúvida um concerto aqui bem
4: claro
3: animado do Regula, que já não passa aqui na Semana Académica há mais de uma década, desde 2015.
4: Uau.
3: Que o Regula não vem cá, portanto...
6: E tu lembras-te muito bem do concerto deles cá,
3: por acaso, não,
6: cá.
3: Na altura não consegui vir esse concerto. Foi...
4: Por isso hoje vais aproveitar, exatamente, vais aproveitar
6: agora.
4: Ainda com outra energia.
3: Hoje, desculpem, mas eu não vou estar aqui.
5: É a tua primeira vez a ver Regula?
3: Não, já ouvi no Festival F.
4: Dessa para aí, a décima.
3: Por acaso nunca vi muitas vezes. O Regula não é um artista que dê imensos concertos.
4: É verdade.
3: E nos últimos anos tem dado assim um bocadinho mais escondido. Uhum. Viu no Festival F e no Antique Seven, uma discoteca que havia, okay, em Vila Moura. São as duas vezes que eu me recordo de ter visto o Regula. Tirando isso, me recordo de nunca mais ter visto.
4: Olha, eu vi-o, mas não foi no contexto de concerto. Ele esteve num evento, eu estive por lá, ele até levou o filho.
3: A sério?
4: Sim. Por isso, até...
3: Olha, se calhar, era engraçado o Santinhos aparecer aí,
4: é
3: o filho
4: verdade,
3: dele, para fazer a intro do Futre.
4: Que eles... É verdade, sim. Era engraçado.
3: Era engraçado, olha, mas... Sim, mas por acaso, agora que penso... Se não falha a memória, acho que não vejo Regula há 10 anos em palco, portanto...
4: Vai ter outro gostinho.
6: É um
3: grande comeback. Esperemos que sim.
6: Ele morre aqui de ansiedade hoje.
4: A noite de hoje e do Nan Miller foi quase feita a dedo ao gosto do Carlos.
3: Quando nós descobrimos o cartaz, eu fiquei assim, uau, parece que...
5: Como assim?
4: Adivinharam?
3: Foram no Spotify.
4: É o nosso fã.
3: E nós também devemos partilhar, porque isto também já foi público aqui nos nossos microfones, que o Regula foi um pedido expresso também desta equipa do presidente daqui da Associação Académica. O Tomás também era um grande fã. Era e é um grande fã. E certamente também vai estar muito animado para este concerto. Portanto, obrigado também a ele por também ser um grande fã do Regula. Assim, já agora também aproveito dizer, como é o irmão dele, que eu conheço bem o irmão dele, já mais velho também, da minha idade, de 27, e também sei que é um grande fã do Regula. Os dias de rap na Semana Académica, muito antes de tudo isto, o irmão dele também estava sempre por aí, falávamos, encontrávamos com ele, conversávamos um bocadinho. Portanto, sei o irmão dele, acho que não está agora em Portugal a viver, mas certamente estivesse cá, de certeza absoluta que ia estar aqui na Fronteira.
4: Claro, para sim. Para o Carlos, sim. E há bocado disseste que iríamos tentar adivinhar com quem é que o Miss Miles vem.
3: Ah, pois era, isso é um bom debate.
4: É um bom debate, é um bom debate. Estou bastante curiosa.
3: Estou a dizer isto convidados porque eu ouvi dizer ia haver convidados. E hoje eu vou falar com quem direito da organização, uhum. E estou a tentar adivinhar, mas as pessoas da organização não se desfizeram e não me disseram quem vinha, portanto eu estou igual a quem nos ouve, eu não sei quem vem, zero. Estou
4: se tivessem de dar um palpite, quem diriam?
6: Olha, pois, eu não conheço muito os sons dele, portanto eu não sei com que artistas é que ele colabora.
3: Vais-te excluir da...
6: Não, mas eu sei que ele tem a benção com o Van Zee.
4: Sim, é verdade.
6: Ele já veio cá, não me importava que viesse outra vez.
3: Ok.
6: Quem sabe?
3: Quem sabe, pode ser um dos palpites, Van Zee.
4: Bem, okay. Eu sei que, por informações, o King Bix está cá no Algarve. Não sei se ele vem cá, mas Uau. Eu sei que ele estava cá a passear.
3: Ah, é?
4: Em Olhão.
3: É tão de certeza que vai ser ele a vir.
4: Ah.
3: De certeza? Eles lançaram,
4: sei,
3: eles lançaram um som na semana passada.
4: Lançaram um som recente. É uma grande aposta.
3: O meu Portugal.
4: Mas, é verdade. É uma grande aposta e okay. se calhar vem aí.
3: Viste o Instagram do King Biggs? Ou
4: não, foi alguém amigo que postou um vídeo. Um vídeo em que eles os dois estavam juntos.
6: Ai, boa.
4: Okay. Então,
3: isso é um bom insight. Então,
4: é verdade.
3: Acho que
6: provavelmente
4: esta informação privilegiada é um bom palpite.
3: Eu acho que sim. Eu acho que poderemos, se calhar, aqui...
4: Não sei, também não quero ter expectativas.
3: Sim, sim, sim.
4: Mas e tu, Carlos, quem é que achas que Olha, poderá vir com ele?
3: Agora vou-te ser sincero, agora acho que tocaste aqui mesmo no... Puf, mesmo no centro. Não,
6: pense,
3: não tinha
4: eu,
3: pensado
4: acaso,
3: não tinha pensado
4: nele. Eu, gostava que viesse o Jason
3: okay,
4: e okay. o Slow Jay para cantarem em Champions League.
3: Ui, acho que
4: eu
3: isso
4: adoro,
3: vai ser difícil.
4: Mas sonhar é bom, não é? Até
3: acho
4: porque
3: é
4: o King Biggs lançou o meu Portugal, como tu disseste, dia 25 de Abril.
3: De Abril,
4: ou seja,
3: exato.
4: É um tema bastante recente.
3: Uhum, exatamente.
4: E era uma ótima estratégia para a tocarem no público.
3: Sim, sim,
4: ao público,
3: sim,
4: não é?
3: Sim.
4: Pela primeira vez.
3: Assim, nós não podemos excluir nada, mas eu, olhando aqui rapidamente também à discografia do Missy Miles, por exemplo, Teto é do Brasil. Vai ser difícil.
4: É difícil.
3: Vamos ser
4: sinceros.
3: Rio The Runner também é brasileiro, também vai ser difícil.
4: Se bem que eu adorava que o Rio estivesse ali.
3: Eu também. Se o Rio aparecesse ali, eu ficava. Uf. Enfim, o T-Rex, o Zardji. Talvez.
5: Era incrível,
3: mas também não sei se faça estarmos a viver aqui umas semanas de queimas das fitas e tal, claro. Se eles provavelmente não devem ter calendário.
4: É verdade,
6: sim.
4: Portanto... Zardji esteve há poucos dias em Viseu,
3: pois.
4: Por isso também não me admira que tenha andado por aí.
3: Pois. Portanto, eu acho que acertaste, Marta.
4: Eu acho que acertaste na mosca.
6: Yes.
4: Mas
6: eu
4: logo
6: acho que
4: vamos
6: foi,
4: descobrir, mas Dan Miller também tem sons com ele.
3: Pois,
4: e
3: também poderia acontecer.
4: Se calhar prolongou a sua estadia e dá cá um salto.
6: Talvez.
3: Sabe,
4: se bem
3: sabe.
4: Que também já vimos durante esta semana académica que vários artistas que estiveram em palco tiveram colaborações com outros
3: que também
4: estiveram cá e não pisaram o palco.
3: É verdade.
4: Por isso, está tudo em aberto.
3: Eu se fizesse aqui uma aposta, eu até ia aqui para o outro lado. Uhum. Pelo que eu vi, o Missy Miles... Tem, nos últimos tempos acho que está aqui a dinamizar um bocadinho a sua nova a sua carreira do ponto de vista mais empresarial e assim, e acho que tem assinado alguns artistas, está a colaborar com alguns artistas, neste caso o Minguito, o Vilone e, se não me engano, o Via Itos, se não me engano, são dois ou três artistas assim mais pequenos que andam a colaborar agora com o Missy Miles, também andam a produzir
4: o
3: coisas
4: Minguito
3: com ele.
4: O Minguito gostava de o ver outra vez também.
3: Portanto, eu quase que me arriscaria a dizer que poderá vir algum desses nomes assim a ascenderem.
4: Sim,
3: portanto,
4: sim,
3: poderia
4: até porque,
3: ser interessante, sim.
4: Até porque pode não ser um artista que tenha uma colaboração com ele, mas um convidado que ele chame e que cante uma canção ou outra.
3: Portanto, acho que poderá ser por aí esta
4: é
3: coisa dos convidados. Mas também é quando nós dizemos, nós podemos sonhar, não é? Era engraçado.
5: Temos que esperar para ver.
3: É esperar para ver.
4: Temos, mas... também...
5: Temos que esperar para ver e por falar. Em esperar, as bilheteiras abrem exatamente
3: daqui a 5 minutinhos.
5: O bilhete diário hoje para nós, estudantes universitários, custa 15€.
3: Para nós, como quem diz.
5: E o bilhete para o público geral custa 16€. Okay. A tua rua, recebemos aqui uma informação do último.
3: Fala
5: da
3: com
5: hora.
3: Eles, Afonso.
5: A tua rua tem um sorteio.
3: Ativo.
5: É verdade. A tua rua tem o sorteio ativo.
3: Mas não é aqui.
5: Não é aqui. Eu não quero dar muito spoiler, mas tens que passar pelo Instagram,
3: sim.
5: @ruafm, para descobrir mais. E acho que com o cartaz que é hoje, acho que tu devias mesmo apostar nesta prendinha.
3: Acho que sim,
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3: Está aqui, nós estamos a oferecer este especificamente aqui em direto. Vamos oferecer alguns aqui em direto, é ficares a ouvir a emissão. O primeiro que estamos a oferecer esta tarde envolve, digamos, não telefones, não rádio, mas se calhar seres o mais rápido. Não vou dar mais spoiler, tens que ir ao nosso Instagram da Rua FM, passa por lá, descobre todos os passos para ganhares então este bilhete, este primeiro bilhete desta tarde na Semana Académica. Temos mais uns quantos, portanto é ficares atento aqui à nossa emissão. Nós chegamos um bocadinho agora à música. Inês, Lara, pergunto-vos o que é que gostariam de ouvir, que já passou, vai passar, passa hoje na Semana Académica.
4: Podemos ir ao que passa hoje. Pode ser Champions League.
3: Champions League.
4: Pode
3: então ser, vamos a isto. Esse eu tenho. E tu, Lara, queres ouvir mais algum?
6: Não, pode ser essa também.
3: É?
6: Vamos.
3: Então vamos a isto. Então, eu gosto. Amigas. Nós já voltamos daqui a pouco ao direto aqui na Semana Académica do Algarve. 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Temos um giveaway a acontecer aqui.
5: E ficares atento à nossa emissão também.
3: É verdade.
5: Também.
3: E até às 8 da noite estamos por aqui. Portanto, fica desse lado que nós não te deixamos mal. Até já.
6: Até já. Já.
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0: E estamos de volta, Semana Académica do Algarve. Boa tarde, bem-vindos. Só agora aqui chegaram à nossa antena rádio oficial desta 39ª edição da Semana Académica aqui no sul do país, o maior evento académico sul do Tejo, como também gostam de promover, e muito bem, porque é verdade, estamos aqui para uma tarde bem animada. Há pouco dissemos, Afonso, que estamos aqui a oferecer um bilhete.
1: É verdade.
0: Não aqui, mas no nosso Instagram, e já está oferecido, não é?
1: Já está oferecido ao Tiago Mateus.
0: Também um abraço e parabéns ao Tiago Mateus.
1: Um abraço
0: Mateus.
1: Ao Tiago.
0: Sim. Sim, que é o nosso sortudo de hoje. O primeiro, vamos ter mais bilhetes para oferecer,
2: é verdade, aqui nesta tarde.
3: Fiquem atentos.
0: É verdade, é verdade, é verdade. Eu há pouco estamos aqui a falar, a Marta, demos aqui os nossos palpites para quem seria o convidado do Miss Miles.
2: É verdade.
0: E nós não gostamos de ser desmancha-prazeres, mas nós somos um veículo de informação, né? Estamos aqui por algum motivo.
2: E nós acertámos.
0: E nós acertámos, pronto. Para quem esteve a ouvir, acertámos. King Biggs, pronto, vai estar por cá. Já ouvimos aqui no backstage. Não sabemos ao certo com quem vai subir a palco.
2: Sim.
0: Tem músicas com o Regula, tem músicas com o Missy Miles. Portanto, agora a grande pergunta é: será que vai estar nos dois? Será que vai estar só num? Será que vai estar só no do Regula? Será que vai estar só no do Missy Miles?
2: É esperar para ver.
0: Ainda não temos horários, portanto também não podemos adiantar a que horas sobe quem a palco. Mas pronto, já vimos aqui alguns convidados, e não só o King Biggs. Neste momento temos ali em palco a fazer soundcheck um irmão de armas, já há muitos anos, do Regula, tem vários temas juntos. Refiro-me ao NBC. O Afonso há pouco falou aqui sobre o tema, o Besta do Regula, que é um dos que ele mais quer ouvir, que tem exatamente refrão do NBC. O NBC também participa já em temas mais antigos do Regula, o Especial, os Solteiros também. Também faz
2: Solteiros ou Solteiro?
0: O Solteiro.
2: Com a Orelha Negra, não é?
0: Sim, e gostando daqui.
2: Sim.
0: Na verdade, o NBC não está nesse som, mas eles fizeram uma versão há uns tempos, e o NBC também participava.
2: Participou,
0: portanto,
2: pois.
0: Suponho que o NBC, pelo menos o que estou agora a ouvir aqui o refrão, é desse som. Não sei, vamos ver.
2: Ótimo, então vai ser dois concertos então cheios de convidados,
0: sim,
2: também, e de surpresas.
0: Exatamente. Portanto, vai ser aqui uma noite recheadinha de prendas. Portanto, pareçam aqui da Semana Académica, porque vai ser bem animado.
2: É verdade.
0: Nós temos mais bilhetes para oferecer, não é? Temos
2: sem
0: aqui
2: dúvida,
0: mais alguns bilhetinhos, não vamos dizer quantos, vão ter que ficar atentos. Mas pronto, o primeiro já foi, Tiago Mateus, estava aqui perto, aproveitou, viu a oportunidade e mordeu. Portanto, parabéns ao Tiago, é o nosso primeiro vencedor desta tarde.
3: Parabéns.
0: Parabéns ao Tiago também. E é isso, e ali em palco, para quem gosta mais de hip-hop, vai estar o DJ Chronic, também, que é um DJ.
2: Uma das referências do hip-hop
0: também. Absolutamente incontornável também. É DJ, produtor e guitarrista, está neste momento. Se calhar conseguem ouvir aqui um bocadinho de fundo, a guitarra é o Chronic que está ali a tocar.
2: E até passa várias vezes aqui na nossa playlist da rua.
0: É verdade. Portanto, é aqui um grande DJ, uma grande figura do nosso hip-hop português, que hoje também vai estar aqui a marcar presença com o Regula, que pelo menos até agora ainda não ouvi. Provavelmente não deve ter vindo a soundcheck. Isto também é... Isto é tipo a equipa que ainda não mexe. O Regula já joga há tanto tempo com a mesma equipa que
1: não
0: ele já
1: falha.
0: Nem precisa de aparecer por cá.
2: É verdade.
0: Ele, se não me engano, ele até tem uma rima que fala sobre isso. Que ele não precisa... Uma coisa assim qualquer, quase um ego-tripping, a dizer que não precisa de ir ao soundcheck. Agora não me recordo do tema em específico, mas sei que ele fala sobre isso numa música dele. Portanto, é isso, nós estamos por aqui atentos também ao que está passando aqui no palco. A rua não só dá bilhetes, não só entrevista, não só anima, também dá aqui informações quase privilegiadas e exclusivas das noites por aqui na Semana Académica. E pronto,
2: lembrar também que o recinto hoje fecha às 5 da manhã. Exatamente.
3: Portanto, hoje tem muito para aproveitar.
1: Vai ser uma longa noite.
0: Vai ser uma longa noite. Nós não temos horários, mas vamos tentar tê-los em breve.
2: Sim, sem dúvida.
0: Sim, eu ia dizer, Marta.
2: Infelizmente não vou conseguir estar aqui. Era um dia que eu gostava de fechar o recinto.
0: Ok.
2: Mas não vai acontecer, porque vou ter de fazer uma viagem amanhã, por isso não vou conseguir. Mas é um dia em que, se vierem, fiquem até tarde, aproveitem. Está quase a acabar a Semana Académica, só há para o ano, por isso.
0: Pois.
2: Aproveitem os últimos
1: e
2: cartões.
1: Tragam um caso aqui.
2: Sim.
0: Eu estava ali fora agora a ver o soundcheck do Regula de t-shirt e já me arrependi, já estou aqui
1: um
0: para me ligar.
2: Se está frio agora, imagino à noite.
4: Exatamente, eu hoje redobrei os agasalhos, trouxe um casaco e uma malha, porque já sei que a noite vai ficar bem fresquinha, e se chover também é sempre bom ter um casaquinho para meter em cima da cabeça, não é?
0: Tu é que sabes andar
4: nisto.
0: Muito
4: por
0: bem,
4: isso,
0: muito bem.
4: Tragam qualquer coisa, uma suéte com capuz, uma coisa só para proteger, porque o friozinho à noite se aperta.
0: É verdade. verdade, é verdade. Também já agora estamos aqui, há previsões de chuva, portanto também um impermeávelzito não será...
1: Não faz mal a ninguém.
3: Exato,
1: sim,
3: mas
1: sim,
3: também não vamos aguirar, pode não, ser que não aconteça.
1: Olha, Carlos, e as nossas, ponto, entre aspas, bilheteiras já abriram.
0: Sim, sim, sim.
1: Portanto, é aproveitar-se. Porque
0: é verdade.
1: Eu não tenho nem palavras para esta noite, eu acho que nada vai falhar.
0: Acho não, acho que isto hoje é a fórmula perfeita.
1: Estes artistas é aquela cereja no topo do bolo, portanto as bilheteiras já abriram. Uhum. E é aproveitares esta grande noite de semana académica, porque como dizia há pouco, isto cansa, mas só há uma vez por ano.
0: Portanto, quem corre por gosto não cansa.
4: É verdade.
0: Como se costuma dizer. Hoje temos aqui uma noite um bocadinho mais virada para a parte do hip-hop. Amanhã temos uma noite um bocadinho mais virada, talvez para umas sonoridades um pouco mais...
1: Um afro, um kizomba.
4: Exatamente, Afonso.
0: Temos George, Danny Gato, DJ Harry Fox.
4: Temos Domi
0: e o Domi também. Um bocadinho de rap, a fazer lembrar a sexta-feira. Aqui o nome já da casa também já passou várias vezes pelo País das Maravilhas também. Aqui o rapper de Portimão, portanto, certamente vai trazer aqui um belo espetáculo.
4: Claro que sim, e vai ser uma noite que, para sim. além de ser épica, porque é o fim, não é? Uhum. Vai prometer muita energia, muita
0: sim,
4: alegria.
0: Sim, sim, sim.
4: Também vamos ter aqui um regresso da Dani Gato, ele que já não vem à Semana Académica.
1: Há um tempinho.
4: Exatamente,
0: sim,
4: há 2 anos.
0: Acho sim, há 2 anos. Exatamente,
4: exatamente. Uhum. Acho que vai ser bom recordar. Ele que também já é uma cara da casa, como se costuma
0: e
4: dizer.
0: E pelo que ouvi dizer, está aqui a preparar um bom espetáculo para amanhã.
4: Portanto, é verdade.
0: Ele é responsável, é assim, vai ter um peso nas costas adicional bom, não é? É o responsável por fechar o palco principal deste ano do País das Maravilhas. Portanto, tem aqui uma tarefazinha extra, vamos ver como claro. É que corre.
4: Vamos ter estreias também no dia de amanhã. Acho que sim, acho que hoje e amanhã tem tudo para correr bem.
0: Acho que sim, vai ser um fim de semana.
4: Como o nosso Afonso estava a dizer, as bilheteiras já estão abertas, também podem comprar através da Tricket, da plataforma digital, sim. Mas eu gosto sempre de vos dizer para virem comprar pessoalmente, porque é mais barato, não pagam taxas e assim já estão perto da fila e tudo.
1: Pois, e se calhar ainda houve um bocadinho do sound test,
4: do sound check,
1: aliás.
0: A malta percebeu. Eu reparei que levantaste o teu fone e olhaste ali para o palco, porque o NBC estava ali a cantar, a chegar ali umas notas bem altas. Ele tem uma voz absolutamente inconfundível, é um dos grandes cantores do nosso país e certamente vai trazer toda essa energia também aqui ao palco hoje da Semana Académica. O senhor já estava entusiasmado, agora não estou mais.
4: Eu também. Acredito que vão ver o nosso Carlos Almeida ali na frontline.
0: Não, isso é para o Afonso. O Afonso é gostoso para a frontline.
1: Carlos, não me difames, Carlos.
0: Não, mas vai ser aqui uma noite certamente memorável para mais tarde recordar, como já falamos há pouco. O Regula em específico, não passa aqui na Semana Académica desde 2015, 11 anos sem este enorme rapper aqui do nosso país. Portanto, vai ser aqui uma viagem ao passado. Se ultimamente se fala muito e se debate aqui fora dos microfones, até, digamos, a sociedade, que os cartazes acabam por às vezes ir sendo um bocadinho repetitivos, trazer artistas que costumam vir com alguma frequência, o caso de hoje não é bem assim. Regula não vem cá desde 2015, o Missy Miles não vem cá desde 2023, o Miles Six é uma estreia e as Más Influências também é uma estreia. Portanto, hoje esse argumento perde toda a validade.
4: E acho que no geral o cartaz tem muitas estreias, o que é uma coisa boa, estar sempre a dar oportunidades a artistas novos a virem aqui ao Algarve dar o seu cheirinho do que é o seu espetáculo.
0: Sim.
4: E o feedback tem sido muito positivo, todas as estreias que se têm pisado, tanto o palco principal como a tenda, têm sido muito
0: é verdade.
4: Acarinhados pelo público, acho que posso dizer assim.
0: Temos tido aqui alguns nomes, como eu dizia, não repetitivos, mas que têm passado nos últimos anos por cá e já não é propriamente uma estreia, mas também temos tido um cartaz ousado nesse aspecto, que tem conseguido trazer nomes diferentes. Vespa Asiática, Vanzi, também já nunca tinha vindo cá. Lembro-me também da Irina Barros, também foi uma estreia. O DJ Telio também não é uma estreia, mas não vinha cá há 3 anos
4: tempo,
0: também,
4: sim.
0: Se eu não me engano. Portanto, tem sido aqui um cartaz também que tem sido ousado nesse aspecto.
4: Depois da música, vamos para um debate.
0: Vamos.
4: Quem é que estavam a ver na próxima edição da Semana Académica?
0: Ah. Isso é uma boa pergunta. Portanto, quero ver essa pergunta respondida daqui a pouco.
4: Vamos agora pensar nas respostas e vamos à música.
0: Agora vamos fazer aqui, estás a falar do futuro, agora vamos a recuar ao passado. Nesta Semana Académica do Algarve já passou por cá o Vanzi e por isso ficamos aqui ao som de um dos temas dele, que não faltou no palco. Bravos com Fraqui, onde é que está? Belo tema, vamos a isto.
4: Já.
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0: que é o som deste Teenage Dreams dos Too Many Suns. Boa tarde, estamos aqui na Semana Académica do Algarve nesta tarde de sexta-feira, 8 de maio, um dos dias mais fortes, sem dúvida alguma, desta Semana Académica do Algarve. Já falámos muito sobre o cartaz, sobre os nomes de hoje, já falámos sobre os convidados e podemos novamente falar sobre um bocadinho sobre isso, que hoje vamos ter aqui dois grandes convidados na noite desta Semana Académica do Algarve. Até debatemos quem seriam os nomes e que a Marta ganhou o prémio.
1: Yeah.
0: Queres dizer quem são?
1: Acho que todos ganhamos a saber que eles vinham. Então, King Vix, que foi o que eu acertei, não é?
0: Sim.
1: Que vai estar aqui presente no palco do País das Maravilhas. E também o NBC, que foi uma surpresa para nós.
0: Sim. O NBC que, pelo que eu sei, já partilhou que algumas vezes palco a Regula, mas não estava à espera de o ver hoje por aqui.
1: É verdade.
0: Portanto, é uma novidade sem dúvida boa. Também para esta noite. Já estiveram ali a fazer soundcheck. Já temos aqui essa informação em exclusivo. King Biggs, NBC, são os grandes convidados desta noite da Semana Académica do Algarve. O King Biggs que tem aqui músicas tanto com o Regula como com um Missy Miles. Portanto, há aqui uma sinergiazinha engraçada entre os artistas. Vamos ver também como é que isso vai correr por aqui nesta noite de hoje da Semana Académica. Pelo que ouvimos ali em palco, vamos ter aqui o palco sempre até entre o Regula e o King Biggs para cantarem o tema deles, o Mama. E o Missy Miles certamente deverão cantar um novo tema que acabou de sair, o Meu Portugal. Portanto, pode ser que haja mais qualquer coisa, mas...
1: Ou mais algum convidado também, pois, pela parte do Missy. Esperemos.
0: Sim. Esperemos que sim. Esperemos que tenhamos aqui mais alguns nomes a serem convidados aqui para o país.

0: maravilhas, portanto, é ficarmos aqui também bem atentos. Como dissemos há poucas bilheteiras, já abriram, não foi?
1: Já abriram,
2: é verdade.
0: Fala-me sobre preços e horários.
3: Antes disso, para além de Mizi e Regula, também vem cá estar o Mile 6 e mais influências na tenda eletrónica. Uhum. Em relação às bilheteiras. O recinto, para já o recinto começa às...
4: O recinto abre às
5: 10 da noite
3: e acaba
5: às 5 da manhã. É uma noite longa, mas muito, muito boa.
0: Começa às 10, acaba às 5. Vão ser aqui... Ora então, sim, são 7 horas de animação. Parece quase um dia de trabalho, mas aqui, em vez de ser um dia de trabalho, é um dia de animação.
4: Diversão, não é?
2: Em relação aos horários dos concertos dos artistas, ainda não se sabe.
0: Sim, não temos os horários.
4: Deve estar para breve.
0: Já os pedimos também aqui a quem de direito, portanto vamos tentar ter essa informação mais rápido possível.
4: Normalmente é conforme a apresentação no cartaz, mas às vezes pode haver alguma variação, normal.
0: Sim. Em princípio, diria que é previsível, ser Mile 6, Regula, Mizi Miles e mais influências. Acho que é muito provável que seja esse alinhamento. Sim. Portanto, vamos ver. A menos que haja alguém, sei lá, o Mizi Miles queira ir dormir mais cedo ou Regula queira descansar mais cedo.
4: Depois. Exato.
0: Sim, não, mas acho que vai ser por aí. Sim.
3: É verdade. Sim, em relação aos bilhetes diários, para estudante universitário é 15€ e para público geral é 16€. Mas a rua também tem bilhetes para oferecer ainda, por isso fica atento aqui à nossa emissão em 102.7 e rua.pt.
0: Pode ser da próxima vez que nos ouças, é para oferecer um bilhete. Quem sabe. Nós por agora deixamos-te aqui ao som de um dos cabeças cartazes desta noite, Mizi Miles, com o tema Estrada. O Afonso gosta muito.
5: Que grande som.
0: E vi logo os teus olhos a brilharem quando ouviste falar sobre este tema, Afonso. Bom, vamos a isto. Mizi Miles, Slow J, Prof Jam. Quem sabe se eles estarão por cá hoje, não sei. Com esta Estrada, vamos a isto.
4: Até já.
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0: E a estrada aqui de Missy Miles e Slow DJ com Prof. Jam, também grande tema deste DJ português que hoje passa por aqui no País das Maravilhas, mas não vem sozinho, não é, Afonso? Para além de Missy Miles também há Regula e mais quem?
1: É isso mesmo, nós estamos sozinhos, temos connosco o Miles 66. Prazer, Miles, como é que estás?
2: Como é que é? Um prazer estar aqui hoje com vocês. Está a previsões de chuva, mas vamos a fazer, que é seu clima. Let's go.
0: Não vamos agoirar.
2: Vai dar certo, vai dar certo.
1: Para começar, como é que te sentes ao trazer o teu som para o Sul, especialmente num palco tão importante, com uma história tão grande para os estudantes do nosso Algarve?
2: É um prazer para mim, já cantei algumas vezes aqui no Algarve, é sempre especial, o público adere muito bem. E vamos fazer acontecer, espero o melhor do público, que venham com energia, vamos cantar, vamos saltar e dançar, let's go.
1: E com certeza que vão vir. Começaste muito cedo, com os teus primeiros singles por volta dos 15, 16 anos, olhando para trás para o Miguel que lançou Cops, o que é que mudou mais na tua forma de ver a música?
2: Com o passar do tempo fui me focando mais, fui desejando cada vez mais isto. Uhum. Começou com uma brincadeira com os meus colegas no balneário de futebol e hoje em dia é aquilo que eu quero fazer da minha vida para sempre.
0: E há uns aninhos, quando chutavas a bola, imaginavas vir pisar um palco assim destas dimensões?
2: Nunca pensei. Okay. Quando fiz as minhas primeiras músicas em casa, ainda sem mal saber gravar, nunca imaginei estar aqui neste palco gigante.
0: Ok.
1: Muita gente não sabe, mas estiveste no curso técnico de mecatrónica. Sentes que este lado mais
2: prático... Como é que sabes essa informação?
1: Isto a Rádio do Sul, a Rocha M, consegue saber sempre um bocadinho tudo.
0: É só uma L6, temos que saber.
1: Sentes que este lado mais prático da tua formação te ajudou de alguma forma a gerir a tua carreira artística?
2: Eu basicamente tirei esse curso porque tinha de ter o 12º ano, não é? É o que eu aconselho a todos os nossos ouvintes.
0: Mas agora faço só aqui um bocadinho de parênteses. Essa informação está na internet há algures. Não me lembro onde, mas aqui nas nossas pesquisas profundas.
2: Sim. E pronto, nessa altura também já começava a dar os meus primeiros freestyles. Os meus colegas de escola e da minha equipa de futebol na altura sempre me incentivaram. E o que era uma brincadeira hoje em dia tornou-se algo mais sério. E só me vejo a fazer isto, não tenho plano B. Só plano A, que é a música.
1: E muito bem, fazes-o muito bem, com certeza. Foste a banda sonora do meu ensino secundário, com o Perco-me em Ti, isso é que não sou o caso único. Como é que lidas com esta responsabilidade de saber que as tuas letras são o hino de tantos jovens em fases marcantes da vida?
2: Eu, em todas as minhas letras, tento passar algo motivacional, gosto de falar sobre amor e sobre temas que... Lá está, algo motivacional e que nos possa ser útil no futuro. E quando eu canto sobre mim, sobre a minha pessoa. Eu acompanho todas as minhas músicas e tento sempre ser o mais humano possível e o mais real.
1: Sem dúvida, tens sucessos que mostram um lado muito honesto. Quando escreves, o teu objetivo é mais terapêutico ou pensas logo na forma como o público se vai identificar?
2: Quando eu iniciei foi algo mais terapêutico, porque ainda tinha algumas mazelas do falecimento do meu avô, mas hoje em dia já iniciei uma carreira, já tenho números, já tenho músicas na rua. Lógico que penso no público, mas nunca fugindo daquilo que eu acredito.
1: Já contas com várias distinções de peso. Qual é a sensação de receber esse reconhecimento num mercado tão competitivo como o do rap em Portugal?
2: É incrível. É como eu vos disse, tal como nunca imaginei cantar neste palco gigante que eu estou a olhar para ele e estou com vontade. Nunca pensei ter um single de ouro, por exemplo. Nunca pensei chegar a 1 milhão numa música. E hoje em dia tornou-se real e, tal como em tudo, tenho ambição e quero cada vez mais.
1: Vieste do Barreiro, diretamente para o Algarve. O Barreiro, este que é uma zona com muita cultura urbana, sentes que as tuas raízes e a tua cidade influenciam a estética e a mensagem que passas nas tuas músicas?
2: Sim, claro que sim. Tal como eu te disse, isto tudo começou num balneário de futebol, onde tínhamos 15 anos e 16 e começámos a dar as primeiras rimas, eu mais um colega meu que também cantava, e foi desde aí sempre tive pessoas a puxar-me para cima, a acreditarem no meu sonho, mas mais importante que isso tudo é o que eu passo tanto no Instagram, nos meus stories ou quando falo com alguém mais novo. Tu, quando tens um sonho, foca-te, não ouças críticas ou pessoas que te mandam abaixo, tipo, foca-te apenas em seres tu.
1: Sem dúvida. Depois de tantos singles de sucesso, o que é que podemos esperar para o resto de 2026? Tens algum álbum na caixa?
2: Sim, estou a trabalhar num álbum acústico e podem esperar mais algumas músicas, mais umas 3 ou 4 até o final do ano.
1: Okay. Para fechar a nossa conversa, que mensagem é que gostarias de deixar a todos os estudantes que estão aqui hoje e que vêm para te ver e para celebrar, e tal como tu fizeste um dia, que estão a tentar encontrar o seu próprio caminho para levantar este voo?
2: A mensagem que eu quero deixar aos estudantes é: foguem-se nos vossos sonhos, corram atrás daquilo que acreditam e sejam vocês mesmos, sejam puros, sejam reais, tragam para o pé de vocês pessoas que vos elevam e que não vos mandam abaixo, e no final do dia somos nós por nós.
1: Sem dúvida. Miles, obrigado.
2: Muito obrigado
1: por esta conversa.
0: Obrigado. Passou hoje aqui pelo palco às 11h20, não é?
2: 11h20, 11h20 estamos aí a fazer festa.
0: Cheguem cedo. Já agora, como é que vais estar ali disposto em palco? Vais trazer
2: Trouxe um guitarrista e um baterista, o Tenny Tite e o Bispo, e tenho o Lucas Davies nas vozes.
0: Okay,
2: e vamos fazer aí acontecer. Espero que gostem, vem com energia, vem com músicas que muitos conhecem, tal como é o caso do Perco Miti, que falaste há bocado.
1: Que grande sou.
2: E estamos aí.
0: É isso. Por exemplo, falei em Tenny Tite, temos aqui um tema teu com ele, o Aguarela. Vamos ouvir aqui para a malta que não conhece ou que conhece menos bem, ficar aqui a par da obra do Miles Six, como dizíamos, ele passa hoje aqui no palco da Semana Académica do Algarve, responsável por abrir hoje aqui a festa. Vamos embora, e vai dar aqui um pontapé de saída porque ele jogou a bola.
2: Muito obrigado.
1: Até já.
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0: Que é o som deste I Feel Amazing, Richie Campbell, a tocar por aqui na Rua FM. Richie Campbell, ele que é um nome já aqui com várias presenças neste País das Maravilhas também. Portanto, não está cá este ano, mas é um nome que já passou por cá várias, várias vezes. Outro dos nomes que passa por cá hoje na Semana Académica é o do Miles Six, Afonso, que faltaste há pouco, não foi?
1: É isso mesmo, eu falei há pouco com o Miles Six e que grande conversa, ele prometeu um grande show. Olha, eu sou suspeito porque é um cantor que eu
0: gostas dele, não é?
1: Gosto muito e se me virem ali na varandinha feliz e contente sou eu, com certeza.
0: Sim, sim, sim. Para além dele também temos hoje aqui a Missy Miles, Más Influências e também Regula, um dos grandes nomes desta noite, que vai ter ali como convidado o King Biggs. Já anunciámos aqui também em direto e também nas nossas redes sociais. Já sei que um conteúdo também a falar um bocadinho sobre estes convidados. Para além do King Biggs também temos o NBC, que há pouco já deixou aqui toda a gente olhar ali para o palco com a sua grande voz, que esta noite vai se fazer aqui a ouvir e bem neste País das Maravilhas. Portanto, aqui dois convidados de peso. Vai trazer aqui um bom concerto, Inês, não
2: é? É verdade. Já prometia bastante e agora as expectativas estão mais elevadas. De certeza que vai corresponder.
0: Esperemos que sim, que vai ser certamente um concerto aqui que não vai desiludir. Já falámos há pouco, bilheteiras já abriram às 6 da tarde. Querem-me relembrar rapidamente aí dos preços para hoje?
2: Para hoje, estudantes universitários pagam 15€ e o público em geral paga 16. Acho que para o cartaz que promete esta noite está bastante razoável o preço. Acho que faz jus.
0: Para a quantidade
2: de dinheiro
0: artistas
2: muito bem gasto.
0: Sim, sim.
2: Há pouco agora, estávamos a contabilizar o número de horas, são mais ou menos 7 horas de animação e diversão. Acho que vale a pena.
0: Acho que compensa aí ainda por cima com o King Biggs e o NBC, porque
2: hoje... Exatamente, é um ainda, bónus.
0: Preço-qualidade ainda melhor.
1: Incrível.
2: Sim. Mas para não falar que se não quiseres ir à bilheteira nem comprar online, nós temos aqui um bilhete para te oferecer.
3: Mais
2: vamos a isso?
0: Vamos a isso. Quem quer lançar aí o desafio? Marta, queres fazer as honras?
2: Pode ser. Então, para ganhares um bilhete para hoje, para a Semana Académica, tens de responder a qual foi a última vez que Regula pisou aqui o País das Maravilhas.
0: Qual foi o ano, não é?
2: O ano em que ele se estiveste forgar. Atento à emissão hoje, já falámos sobre isso.
1: E muitas vezes.
2: É verdade. Vezes, e se souberes, liga para 914-500-660 para nos dizeres em que ano é que ele esteve cá.
0: Pela última vez, Regula. Já foi há uns aninhos, podemos adiantar isso. É, não foi o ano passado, não foi há dois. Agora desenrasquem-se, façam o vosso trabalho de casa. Por acaso não é uma pergunta muito fácil, mas quem esteve aqui atento à nossa rua, se calhar saberá a resposta. Vamos tentar oferecer este bilhete. Portanto, já sabes, liga 914-500-660. Um bilhete simples para hoje. Quem quiser vir, só tem que adivinhar qual é que foi o ano da última vez do Regula por aqui no País das Maravilhas. Vamos parar. Olha, temos aqui alguém em linha.
2: Vamos atender. Estavam atentos e foram rápidos.
0: Acho que sim,
3: mas é verdade.
0: Ora então, boa tarde.
4: Boa tarde.
0: Boa tarde, com quem é que estamos a falar?
4: Yara,
0: boa tarde, Yara. E então, sabes o ano em que o Regula pisou pela última vez aqui o País das Maravilhas?
4: Bem, se eu estive com atenção suficiente, vocês falaram em 2015?
0: 15, é verdade, é isso mesmo. Parabéns!
1: Está certa!
2: Parabéns. Ganhaste um bilhete atribuído, parabéns.
0: Parabéns, Yara. Oh, Yara, diz-nos lá, tu já ganhaste um bilhete esta semana académica, não foi?
4: Já.
0: Estava a reconhecer a tua voz e o número também.
4: Pronto.
0: E diz-nos lá, és fã do Regula?
4: Sou.
0: És? Ok. E qual é aquele tema que não pode faltar hoje aqui no País das Maravilhas?
4: Para mim não pode faltar a música com a Blaya.
0: Ok.
4: Acorda-me uma branca.
1: Estou com queridas all day, nunca me canso.
4: Isso.
0: É o mesmo a veres.
4: Exato.
0: Ok. Então és daquelas que gosta dessas músicas de Regula assim mais dançantes, não é?
4: Exatamente.
0: Ok. E de resto, algum nome que gostes também deste cartaz de hoje?
4: Missy Miles, não dá para perder.
0: Ok. E acho que já sabes, vai ter aqui um convidado de peso hoje em palco, King Biggs.
4: Sim.
0: Também és fã?
4: Mais ou menos.
0: Ok. Há assim algum tema do Missy Miles que queiras muito ouvir por cá hoje?
4: Acho que todos.
0: Todos,
4: não
0: okay.
4: tenho uma preferida, sinceramente.
0: Ok, já te estou por em trabalhos, não é? Vou-me calar. O que é importante é que ganhaste um bilhete para hoje, para esta penúltima noite de Semana Académica do Algarve. Viara, portanto, já falamos contigo. Diverte-te.
4: Okay.
0: E desfruta aqui do
2: parabéns.
0: Rua. Pronto, parabéns.
4: Obrigada.
0: Parabéns. Obrigado, Viara. Fica aqui a ouvir.
4: Obrigada.
0: Obrigado.
4: Boa tarde.
2: E pronto, a Yara está rápido. Exatamente, foi, a Yara estava rápido. Atenta e ganhou o bilhete de sábado. Nós dissemos, parabéns.
0: Quem estava atento ganhava rápido.
2: E estava atento à emissão, por isso estejam atentos, porque nós falamos, mas se calhar não é. Não, estamos a dar pistinhas do que, pode, do que pode vir por aí.
0: Nós estamos a falar à toa.
2: Exatamente.
0: Umas pistazinhas.
3: Quem sabe, não... E também para referir que. Já demos dois bilhetes, se calhar ainda vamos dar mais, por isso não vás embora, se não consiste agora.
0: Até por volta das 8 da noite, estamos por cá, aqui em direto, nesta tarde desta semana académica, e se vamos ter aqui, se calhar, mais bilhetes para oferecer.
2: Tens que estar,
0: é como
2: atento.
0: A Marta disse, estar
2: aqui
0: atento.
2: Aqui em 102.7 ou em rua.pt ou às nossas redes sociais. Tens que estar atento aos dois para ver por onde é que vamos, exatamente. E quem sabe não sejas
3: novidades.
2: Tu que vais estar na frontline com a Yara a aproveitar
0: pois.
2: Estes bilhetes.
0: A Yara tem sido inteligente, está aqui atenta, vai ouvindo, liga o rádio, faz as suas coisinhas, arruma o quarto, lava uma roupa, faz o jantar, faz
3: enquanto
0: o lanche, ouve a rua e vai ganhando aqui um bilhete ou outro aqui para a semana académica. Acho bem, parabéns à Yara também, e também parabéns ao Tiago Mateus, que foi ali o mais rápido a chegar à nossa ruense escondida. A Mariana Correia chegou, adivinhou onde ela estava, quase partiu o vidro do carro para ganhar o bilhete. Mas aqui um bocadinho já falamos ali com ela e também com a Tatiana e com o Ruben, que estiveram ali com eles neste desafio. Para nos contarem como é que foi essa experiência há bocadinho também. Portanto, já sabem, esta é uma rua muito grande, oferece bilhetes por aqui, bilhetes no digital. É uma rua com vários caminhos, não é?
1: Só tem a estar atentos.
0: É
1: bem atentos.
0: É isso, é tipo as aulas, claro. Na universidade, não é? Para tirar boas notas, temos
2: tirem
0: de estar
2: notas.
0: Atentos.
2: Pronto. E tirar notas.
0: É verdade, nós voltamos mais daqui a pouco, voltamos a reforçar, já lançámos aqui também no nosso Instagram. Que os convidados desta noite, de hoje, nesta semana académica, refirmam ao King Biggs e também aqui ao NBC. Vou mostrar aqui os dois hoje, uma grande surpresa. Eu estive a partilhar, por acaso foi engraçado, estávamos aqui a debater há pouco, e eu a contar aqui onde estive a falar com pessoas da organização, que nos disseram que ia haver convidados, e eu fiquei ali um bocadinho a tentar adivinhar quem seria, e eles não se desfizeram. Eu, por acaso, não me recordo se disse o nome do King Biggs, pelo menos do King Biggs.
2: E a Marta chegou e adivinhou logo.
0: Foi logo.
3: Tenho aqui os meus contactos.
0: É isso, nós por aqui vamos ficar na semana académica, mas já voltamos. E agora vou-vos dar aqui uma sugestão. Querem ouvir nomes de amanhã?
2: Eu acho que sim.
3: Vamos a isso.
0: Vamos ouvir Dani Gato com Osk.
2: Até já.
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0: Corta. Bora lá. 3, 2, 1.
1: E 12 minutos depois das 7 da tarde, regressamos aqui ao direto na nossa emissão do País das Maravilhas, 39ª Semana Académica, 8º dia, estamos a chegar mesmo ao fim. E houve aqui meio que mudança de jogadores, vou dizer assim, portanto estás comigo agora Soraya Varela, também Ruben Bento junta-se, os restantes já cá estavam.
2: Já sim.
1: Que é Inês Duarte, Marta Santos e Afonso Guerreiro. Não é isso? Então não é isso?
3: Estamos também é isso.
1: Pronto. A Tatiana não tem microfone, mas está aqui ao meu lado.
4: Porque isto hoje está aqui quase a equipa toda, então decidimos assim de vez em quando rodar para também não se ficarem, para os nossos ouvintes não se chatearem muito e para as vozes irem alterando.
1: E queriam tanto que eu anunciasse a Tatiana, esqueceram de estar ali a Mariana Correia de microfone na mão e ninguém se lembrou dela.
4: Não está porque tu não abriste a via da Mariana.
1: Agora está.
3: Agora já.
1: Pronto.
4: Agora já.
1: Agora está aqui também. E a Mariana veio aqui juntar-se à Tatiana também, vais tentar falar aqui, Tatiana, porque nós há pouco estivemos lá fora e estivemos a fazer aqui um desafio para um bilhete que levou o nosso ouvinte, não é? A vir ter connosco e a meio que andar a fazer uma caça ao tesouro.
3: É verdade, porque os bilhetes não damos só aqui no FM, também estamos lá no digital, então decidimos fazer uma brincadeira com quem, principalmente quem nos segue nas redes sociais, e decidimos esconder a Mariana e não sabemos se a vamos esconder de novo, por isso eu não vou revelar assim muito, mas...
1: Eu acho que ela já não quer ser escondida outra vez.
3: Não, mas olha, é uma coisa mais difícil de descobrir.
1: Mas então, onde é que tu foste escondida, Mariana?
3: Dentro de um carro.
1: Dentro do carro do Ruben, calma, sim. Não foi um carro aleatório onde ela entrou.
3: Era um carro desconhecido, mas sim, era o carro do Ruben que estava lá e nós estávamos a ver o sítio onde eu iríamos esconder. Sendo que está frio, eu pensei, bom, junta-se o útil ao agradável e escondo dentro do carro. Pronto, estava no lado do pendura.
4: Isto porque tiveram sorte da Mariana não se esconder em casa, porque ela queria, com o frio que está, ela sugeriu ir
3: não,
4: caminhando
3: assim,
4: para casa.
3: Então agora vou me esconder até três, eu não vos vou dizer onde é que eu estou e depois logo me tentam encontrar e depois eu disse que ia à casa.
1: Não, é que ela começou a fazer-nos um trocadilho, agora vou me esconder e nem vocês sabem onde é que eu estou. E nós, tu vais para onde? E ela vai para casa.
3: E à casa e depois vocês tinham que ir lá buscar-me.
1: Com o ouvinte que ia ser connosco. Acho que sim.
4: Não, o ouvinte ia, encontrava-te ou não. E depois voltava.
3: Sim, pois. Nem amanhã saímos daqui.
2: Pois bem, ainda bem que te escondeste no carro, porque já foste encontrada rápido até, pelo Tiago, que ganhou um bilhete.
1: Um bilhete. E essa procura ao bilhete também já podes encontrar no nosso Instagram, porque nós gravámos todo o processo e ele correu bastante, tenho a dizer. Não foi à primeira, não foi à segunda, demorou a encontrar a Mariana.
4: Isto também não... Nós podemos dizer o que é que o Tiago tinha de fazer?
1: Sim.
4: O Tiago tinha de encontrar um elemento da rua. E o problema é que não estava só um elemento da rua na rua. Estavam vários elementos. Daí, aqui este quebra...
1: Sim, ele inicialmente achava que era eu que estava a filmar. Sim. Depois achava que era só encontrar a Tatiana. Depois, o Ruben,
4: ainda
1: quando
4: foi
1: viu.
4: Comigo. E depois, lá por meio de quente, frio, a escaldar, lá foi ter com a Mariana. Porque senão ninguém dava com a Mariana mesmo.
3: Eu também acho que não.
4: A Mariana estava tão bem que não dava.
3: Não deu para dormir uma cesta, mas
4: quase.
3: Mas deu para estar ali um bocadinho sossegada.
4: Pelo menos estava quentinho dentro do carro.
3: Estava muito quente, porque agora já o tempo já fechou, mas há pouco estava sol e dentro do carro estava muito calor.
1: E esse provavelmente foi o nosso bilhete hoje que exigiu mais movimentação, não é? Uhum. Os outros que já demos têm sido aqui também difíceis, calma, que não são fáceis, mas não envolvem que tenhas que te deslocar à nossa presença. Exatamente.
4: Ainda para mais, hoje é um dos grandes dias desta 39ª Semana Académica e nós não poderíamos dar um bilhete assim tão fácil. Tínhamos de complicar um bocadinho.
1: E com um cartaz como este, né? Que é um cartaz, um senhor cartaz,
2: é
1: muito
2: verdade.
1: Bem composto.
2: E eu há dias até tinha, há dias não, há bocado, tinha perguntado, feito uma questão para um debate que não chegou a ser feita.
1: Olha,
2: por isso, quem é que gostavam de ver na próxima edição da Semana Académica, cada um diz um artista?
1: Afonso, mando já para ti que eu ainda vou pensar.
5: Eu acho que já tenho uma resposta. Acho que vocês me vão julgar um bocadinho.
3: Eu
5: mas...
3: também tenho, mas podes. Vai
5: eu
3: primeiro.
5: Acho que Pedro Sampaio era incrível.
1: Vou apoiar.
5: Que era incrível.
2: Tem de ter, claramente, para pensarmos num cartaz, tem de ter variedade de,
1: claro.
2: De estilos. Por isso, nenhuma resposta é.
4: Mas eu não sei onde é que a Semana Académica iria buscar tanto dinheiro para pagar um Pedro Sampaio. Mas se quiseres contribuir, eu certamente no próximo ano vou estar ali no front line.
6: Não duvides a nossa associação, que eles são capazes de milagres.
3: Olha, nunca então, se sabe. Exatamente. Milagre, e por falar nisso, um dos grandes milagres desta noite são os dois convidados que vamos ter em palco.
2: Uhum. É verdade, não é? São assim uma surpresa.
3: Quem são?
1: King Biggs e NBC.
3: Exatamente.
6: Um bónus para esta noite que já prometia muita animação. Acho que
3: ainda vai
6: dúvida.
3: Trazer mais gente ao recinto.
6: Exatamente.
2: Eu também penso que sim. E até se calhar, Miss e Miles, como estávamos aí há pouco a falar, se calhar também vem com outros artistas. Ainda estamos para ver.
1: Mas ter que esperar.
2: É uma noite muito forte.
1: Sem dúvida.
2: Continuando aqui com o debate, quem é que quer responder agora?
1: Ruben, então estavas tu?
4: Eu posso ir. Eu quero ver os vizinhos no Festival F. Do ano passado, o espaço era reduzido e não deu para tanta gente estar no palco em que eles atuaram.
1: Está a fazer o cartaz para o Dia da Família.
4: Pode ser, mas seria vizinhos que hoje lançou o seu álbum, primeiro álbum, só estraga uma casa, neste caso, só estragava uma semana académica.
1: Pronto, justo.
3: Muito bem. É verdade, e o King Biggs? Eu gosto-me aqui a lembrar, o King Biggs esteve na recepção ao calor.
5: Esteve mesmo.
3: Esteve, sim, senhora.
5: E que grande concerto.
3: Foste ver?
5: Estive lá, sim, senhora.
3: O que é que achaste?
5: Foi muito... Olha, sinceramente não é propriamente o meu estilo de música que ouço regularmente, mas gostei de descobrir algumas músicas e até cantou algumas que eu nem sabia que conhecia.
3: Que eram dele.
5: Que eram dele.
1: E que hoje provavelmente vão ser tocadas aqui também.
5: Certeza, sim. Certeza.
1: Mas e tu, Tatiana?
3: Olha, eu estava aqui a lembrar-me que esta manhã até tive essa conversa com uma amiga. Eu gostava muito de voar como o Afonso e poderia dizer, por exemplo, Morad, Pedro Sampaio, entre outros, mas eu diria Bispo. Que eu esta manhã falei, gostava muito que o Bispo viesse cá, eu vi-o no Festival F e foi incrível e gostava de vê-lo de novo aqui na Semana Académica do Algarve.
2: Um bom candidato.
3: Gosto muito.
1: Eu vou-me juntar ao Afonso, eu gosto de sonhar alto. Claro. Eu adoraria claro. Pedro Sampaio aqui. E tu Inês?
6: Bispo, Richie Campbell ou Plutónio, para mim são assim o meu Richie, trio sim. perfeito, qualquer um dos três.
1: O Richie também já não vem há alguns anos.
2: E Plutónio que também já passou aqui na Semana Académica.
1: Vem em 2018 a última vez? Ah, foi na minha semana académica quando estudaram.
3: O Richie,
1: sim.
3: Okay.
2: E tu, Mariana?
3: Eu gosto de dar-me a lembrar, Richie Campbell era um dos nomes que estava previsto.
6: É verdade,
3: sim.
6: Mas pronto, não foi possível, não infelizmente, foi possível. Porque vai à queima do Porto. Quem é que eu gostava de ver aqui na semana académica?
2: Exato.
6: Ora, é assim, aqueles que eu gosto já cá vieram. Agora estou assim um bocadinho
2: de terias um comeback, exatamente.
1: Claro, sim. O Plutónio, como ela disse, mas já veio, sim, o Bispo sim, também.
6: Olha, eu gostei muito, eu voltava a assistir outra vez ao concerto dos Wet Bag Gang, por exemplo.
3: Okay. Olha, sim,
6: é verdade. Do Julinho Capensou.
2: É bom. Olha, sim, para me juntar a ti que falaste no rap, eu gostava imenso de, já que vamos ter o Regula, para o ano, a cereja no topo do bolo era vir o Valete.
3: Ah,
2: e
3: sim, sim.
2: De, a não ser o Valete, também um... Putz Grilla, que é um rapper
1: sim, também sim. Não vem.
2: É verdade, que também pode-se dizer que não é muito conhecido e gostava de o ver aqui no palco da Semana Académica.
1: Muito bem.
3: Olha, já temos aqui isso.
1: Estamos aqui a criar um cartaz maravilha. Nós,
3: organização, se estiver a ouvir, olha, já podem apontar
1: já tem
3: aí.
1: Já aqui nomes que...
3: Se quiserem ajuda para fazer um cartaz, nós ajudamos.
1: Não, pois podemos ajudar com as sugestões, não é?
3: Eu acho que é que está aqui um miss. Não, temos uns que voam muito, outros que vêm aqui mais baixo, por isso acho que ia dar assim
5: um equilíbrio.
3: Exato.
1: Sim, eu e o Afonso sonhámos demais.
6: Mas sim, bom, ainda não temos horários para esta noite, que é verdade. Hoje, o que interessa é também os concertos desta noite. Miles Six regula Miss e Miles e mais influências depois na tenda eletrónica. Expectativas? Altas?
3: Elevadíssimas.
6: Sim,
3: bastante.
6: E quem é que sabe aqui o... Desculpa, Carlos.
7: É só sobre os horários. Sabemos o horário do Mile 6 que ele nos disse, que é às 11h20.
1: Então é o início, não é? Ele é o primeiro?
7: Ele abre o recinto.
6: O recinto abre às 10, mas Mile 6 sobe às
3: 11h30. Sim, sim. 11h20. E fecha às 5.
6: O quê?
3: 11h20. E fecha às 5.
2: 11h20.
3: Que... Às 11h20.
2: Exatamente.
3: Atraso mais, 11h30.
2: Já estavas a contar com isso.
6: Já. E em relação a bilhetes, o que é que podemos dizer? Já demos alguns, já estão à venda outros. A que preços?
2: 15€
6: para público universitário e para público em geral, 16€. As bilheteiras que estão abertas até às 2h, podem comprar através da Tricket ou aqui, perto do recinto, nas bilheteiras físicas.
1: E aqui é sempre mais baratinho.
6: Exatamente.
3: Agora que a Inês fala disso, nós quando fomos fazer este desafio lá fora, já estava uma senhora às 5h30 à porta das bilheteiras. Ela foi a primeira pessoa a comprar o bilhete, ou seja, as bilheteiras abriram às 6h, ela estava lá às 5h30, até nos perguntou a que horas é que abria. E naquele espaço-tempo comprou essa senhora e estava mais um casal a comprar. Por isso, pelo menos dois bilhetes eu posso confirmar que estão comprados aqui na bilheteira aqui da importa.
6: Sim, nas bilheteiras físicas acaba sempre por atrair muita gente, porque era como a Soraya estava a dizer.
3: E poupa-se aquela taxa, exatamente. Não é? Sim, sim. E acho que quem está aqui do lado dá aqui um pulinho. Acho
2: já que houve fila, assim, pessoas a comprar na hora de abertura, tenho a certeza que o recinto vai estar bem recheado com... Bastante, sim, gente, pelo menos é aquilo que eu espero.
3: Sabes, também é sexta-feira, eu acho que a sexta-feira, independentemente dos artistas, acaba por mexer um bocadinho, mas eu estou com expectativas assim altas, mais uma vez, para mais uma noite. Estou muito curiosa para ver Miss e Miles, que eu nunca ouvi. Miles Six, eu gostava muito que ele voltasse atrás no tempo, não, vamos ver se será possível e reconhecer alguma das músicas que, mais sim, conhecidas sim. dele. E há pouco dizia que estava muito curiosa pelas más influências, porque já as vi no dia aberto, mas foi em termos de conversa, e estou curiosa para saber o que é que elas nos prepararam para a tenda eletrónica, porque elas fecham aqui o penúltimo sim. dia, e acho que é um bocadinho de uma grande responsabilidade, não, não sentem? É que acho que é um ponto-chave, porque é uma mudança de palco, acarreta ali muita gente, as pessoas depois acabam por ir todas para lá, e estou curiosa por saber se elas virem cá falar connosco, o que é que têm-nos preparado, e se também estão nervosas. Não é? Porque...
2: Esperemos que elas venham aqui falar connosco. Por falar nisso, o Afonso já esteve aqui à conversa com o Miles Six. Conta-nos como é que foi.
5: Estive à conversa com o Miles Six, como o Carlos disse há pouco. Ele dá início a esta noite de semana académica às 11h20 no palco principal. E ele prometeu bastante. Eu sou um bocadinho esquisito porque é um artista que eu gosto muito. Tem assim umas músicas mais calmas.
6: Não é esquisito, Afonso, é suspeito.
5: Ele é muito suspeito. Eu sou muito suspeito.
3: Não, tu és suspeito.
5: Eu sou muito suspeito. Gosto bastante do artista que é, tem umas músicas mais calmas. E assim, o tempo está um bocadinho mais tapado. Acho que uma musiquinha assim mais calma vai saber bem aqui no País das Maravilhas.
1: E não, já falámos aqui tanto deste cartaz, portanto as pessoas que nos estão a ouvir já estão a querer ir, e nós ainda temos bilhetes para oferecer, não é já, tem que ficar aqui atentos. Mas vamos deixar o suspense. Marta e Afonso, conto com vocês para criar aqui grande suspense aos nossos ouvintes com os bilhetes que ainda temos para oferecer. Vamos a isso.
2: Então é verdade, nós já oferecemos 2 bilhetes, ainda temos mais alguns para oferecer. Nós saímos daqui às 8 da noite para ir fazer uma pequena pausa para jantar, por isso há pouco tempo para oferecer alguns bilhetes ainda.
5: É isso mesmo, Marta, temos pouco tempo e tu vais ter que ficar atento aqui à emissão da Rua FM em 102.7 ou em rua.pt, e sempre, não te esqueças desta parte, às redes sociais da nossa rádio no Sul.
2: Será que vai ser uma pergunta? Será que vai ser algo que... alguma informação que...
3: Será?
2: Será que vai ser uma verdade e duas mentiras? Quem é que sabe?
1: Adorei a suspense. Acho que as pessoas já perceberam. Nós voltamos já daqui a pouco. E vamos então oferecer o bilhete. Até já.
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0: demorámos muito a voltar, até porque há bilhetes para oferecer, nós estamos aqui quase na hora de jantar,
1: não, portanto,
0: não queremos esperar
1: mais
0: muito tempo, não. Exatamente.
1: Nem, depois do que a Marta e o Afonso disseram, as pessoas ficaram com ansiedade,
2: curiosas,
1: né?
2: Não é?
0: E nós criaram-lhe aqui um build-up.
1: E nós não queremos chatice, então deixámos só correr aqui um bocadinho e já estamos de volta para dar bilhetes.
3: É isso mesmo, para dar bilhetes. E vamos à pergunta que te pode...
0: Pergunta fazer, mágica.
3: Que te pode trazer uma excelente... noite.
1: Relembrando que é um bilhete simples.
3: Um
1: certo,
3: bilhete simples.
1: Certo, pronto.
3: Quais são os artistas, neste caso dois artistas, que já colaboraram com o Missy Miles do cartaz da Semana Académica?
1: Pronto.
2: E se para... sabes a resposta, liga para 914-500-660
1: e diz-nos que, ou seja, são vários os artistas que estão aqui a participar na Semana Académica do Algarve, dois deles colaboraram com o Missy Miles e nós queremos saber
3: e
1: o nome dos dois.
3: São só dois, nós temos a certeza que tu consegues.
1: São fáceis, não é?
0: É só ir ver o cartaz, não há muita dificuldade.
2: É verdade.
0: Provavelmente já conheces as músicas de trás para a frente, frente para trás.
2: Se fores rápido também ao Spotify, consegues descobrir.
0: É só pesquisar.
1: Portanto, liga-nos para 914-500-660 e dois dos artistas que vêm à Semana Académica do Algarve já colaboraram com o Missy Miles e nós queremos saber quem são. E aqui pronto, vamos ficar aqui à espera.
0: Com esta questão lançada no ar, 914-500-660 é o nosso número mágico. Portanto, se queres vir à Semana Académica hoje, isto é o penúltimo dia.
2: É o penúltimo dia.
0: Temos que...
3: Passou tão rápido.
2: É verdade. E a pessoa que ligar tem que mesmo que aproveitar esta chance, porque o cartaz é bom, os artistas que vêm cá são ótimos, com o Miles Six, Missy Miles, Regula e Más Influências para acabar. Exatamente. Por isso liga para 914-500-660.
3: Quais são os artistas do cartaz desta Semana Académica que já colaboraram com o grande Missy Miles?
1: Só precisamos de dois artistas.

0: 914-500-660.
1: Temos coro, temos
2: sintonia, tudo.
1: Temos a pergunta feita das todas as possibilidades que...
0: Se não entendeste, tempo. Acho que já não há dúvidas.
1: Já não há maneira de fazer de outra maneira.
2: Um bilhete para dar e uma resposta muito simples também para dar. O cartaz da Semana Académica tem vários artistas. Dois deles colaboraram com o Miss e Miles e nós queremos saber quais são os dois artistas.
1: Já está foi difícil. Tudo jantar. Isto foi tudo jantar cedo, que é para virem cedo para a Semana Académica.
0: É verdade, até porque, verdade. Como o Afonso disse, começa cedo. As portas abrem às 10 e às 11h20 começa
3: temos
0: o Miles
3: 6. 6.
2: Temos ali 1h20 para entrar, para conhecer o recinto. Sim. Se é a primeira vez que vieste, dás um aí nas barraquinhas e depois vais para a frontline para veres Miles 6.
0: Vem agasalhado.
2: É verdade.
1: Ou está uma noite fresquinha.
0: É verdade, com vento. Mesmo. Já está agora à tarde também vento e frio, por isso à noite pode
3: piorar
0: um bocadinho.
2: Mas desde isso, que não chova, está tudo bem.
0: Mas isso não atrapalha ninguém.
1: E não atrapalha a chamada que podem fazer agora mesmo. Exatamente. Para um bilhete. Qual é que é a pergunta?
3: Quais são os artistas, neste caso dois artistas desta 39ª Semana Académica do Algarve, que já colaboraram com Missy Miles?
1: E o número mágico é...
3: 914-500-660.
1: A pergunta fica no ar, nós entretanto vamos à música, mas eu, se fosse a ti, apressava-me a tentar ligar. Sim. E a ganhar estes bilhetes. Até lá ficamos com o Regula e a Beleia Chama-se Mesmo a Veres. Até já.
2: Olha, até já.
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0: novo com bilhetes ainda para sortear. Será diretamente agora? Do País das Maravilhas.
1: Eu acho, vamos, cheira-me que vai ser
2: então
1: agora.
2: Então vamos repetir. Então, se chegaste agora, estamos a dar um bilhete simples que vale para esta noite. Para já, temos uma pergunta muito simples, que é: muitos são os artistas que estão no cartaz da Semana Académica do Algarve e nós queremos que tu nos digas dois deles que colaboraram com o Mizzy Miles, ele que sobe hoje a palco.
0: E só está a contar depois do número ser

0: Dito.
1: Então, portanto, Afonso, passa a bola.
0: É só depois do número ser dito que está a contar. Quem nos está a ligar tem que esperar.
2: 914-500-660.
1: Dois artistas que colaboraram com Miss Miles e que estão no cartaz da Semana Académica, ou seja, que já vieram, que vêm ainda. Dois artistas que colaboraram com Miss Miles.
0: Agora sim está a contar. Agora sim.
3: 914-500-660. Vamos ver se já há alguma chamada?
0: Agora temos uma chamada. Temos, sim, senhor. Vamos lá.
3: Vamos ver se acerta.
0: Olá.
4: Olá, boa tarde.
0: Boa tarde. Com quem é que estamos a falar?
4: Francisco.
0: Francisco, achas que sabes a resposta à nossa pergunta? Nós vamos repeti-la, mas achas que sabes?
3: Será?
4: Eu acho que sei.
0: Então qual é que é a
2: Francisco,
0: pergunta? Vamos repeti-la.
2: Quais são os artistas, dois artistas, que já
4: foram...
1: Espera. Vamos passar se calhar o telefone para este lado. Espera aí, diz Afonso.
2: Francisco, quais são os artistas desta Semana Académica do Algarve que já colaboraram com Miss Miles? Dois deles.
1: Espera.
0: Achas que sabes, Francisco?
1: Agora podes dizer.
4: Posso dizer?
0: Podes.
4: Vanzi.
1: Ok.
0: É um.
4: E Nine Miller.
1: Está
0: certo.
1: Pronto,
0: Francisco.
3: Parabéns. Ganhaste um bilhete para...
0: Parabéns.
2: Por uma grande
1: beijo. Boa.
0: E Francisco, quem é que queres mais ver esta noite?
4: Epá, esta noite... Ainda não sei, pá. Eu não estava à espera de ganhar. Mas é em princípio Miss Miles. Gosto mais do Miss Miles.
0: Miss Miles, pronto. Mas vais ver os outros todos também. Vai ser aqui uma grande noite. Já sabes também dos convidados especiais?
4: Já, do nosso King Biggs.
0: E NBC também.
1: Mais um fã do King Biggs.
4: Ah, também vem? Não sabia.
0: Também, já está tudo publicado nas nossas redes sociais e também nas da Semana Académica do Algarve.
4: Ok.
0: Pronto, olha, mais uma informação e ainda ficas mais contente por ganhar o bilhete, já viste? Obrigada. Obrigado, Francisco.
4: Bom trabalho.
0: Tchau.
1: E pronto, mais um bilhete dado e podemos dizer que há mais Soraya ou não temos mais hoje?
3: Antecipei-me.
1: Será eu? Nós não podemos dar ansiedade aos nossos ouvintes.
0: Não, a Marta dá logo tudo. Temos de dar aqui um suspense. Não,
3: eu dei um suspense.
0: É verdade.
3: E foi bem dado.
0: Foi muito bom.
3: É verdade.
0: Foi um tease, assim, um trailer.
3: Sim. Daquilo que vinha aí.
1: Mais um bilhete dado. Ao total 3. Temos mais bilhetes, por isso fica atento em 102.7 ou em rua.pt. Vamos dar mais um bilhete simples e vamos ver. Ainda vamos pensar agora o que é que vamos fazer para ganhares um bilhete esta noite, que é muito composta, e acho que há muita gente a querer vir hoje, e de grátis então ainda melhor, não é?
0: E olha, reforçarmos então estes convidados, porque, por exemplo, o Francisco não sabia que vinha também a NBC como convidado hoje para esta Semana Académica, sabia do King Biggs, não sabia do segundo convidado, portanto são os dois.
1: E poderá haver mais, que a Marta te disse ainda há pouco, poderia vir mais.
0: Se é a Marta a supor.
3: Será? Supor, sim.
1: Será?
3: É verdade. Mas estes dois convidados até são bastante distintos. A NBC já está presente na cultura do hip-hop de Portugal há bastantes anos, até se pode considerar o que dizem old G, ou seja, já está cá e já fez colaborações com muitos artistas aqui do hip-hop, e King Biggs é recente, até da nova escola, tem uma...
1: Teve um boom agora ultimamente,
3: sim,
1: não foi?
3: Sim, teve um conceito de drill, de rap, que sem dúvida que vai trazer para cá, para o palco da Semana Académica, e acabou também de lançar um som bastante recente no último mês.
1: Sim, mas aqui com uma grande enciclopédia, já viram?
0: Eu acho que é incrível. Sou super dotada em conhecimentos de música.
3: Para
0: hip-hop,
3: ou é com o Carlos, ou então venham ter comigo.
1: Se querem fazer mais informações, Carlos Almeida ou Marta Santos. Acho que sim.
0: Nós por aqui vamos continuar com mais música, há mais bilhetes, como a Tatiana disse bem, e já voltamos para te explicar o que é que tens que fazer para os ganhar. Por agora, vamos com o Miles 6, o que é que vos parece?
1: É, pá, que
0: já ouvimos esta há bocadinho, mas pronto, chama-se Nós. É o que vamos ouvir.
1: Nós vamos ouvir. Até já.
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0: depois deste tema do Miles Sixel, que abre este penúltimo dia de semana académica do Algarve, que está em soundcheck.
1: É verdade.
0: Estamos aqui a apontar que está em soundcheck. E já teve também a conversa aqui com a nossa Rua FM, com o Afonso Guerreiro. E já temos horários também, é importante reforçar isto, não é?
1: Tatiana, é verdade. Então o recinto, como todos sabem, e se é a primeira vez, ficam já a saber, abre às 10 da noite. E o primeiro então a subir ao palco principal é o Miles Six às 11 da noite. Depois seguimos para o Regula, que toca à meia-noite e um quarto. E terminamos com o Mizzy Miles à 1h30. Afonso.
0: E depois temos a tenda.
2: E para fechar a nossa grande tenda eletrónica, Más Influências, às 3h20 da manhã.
1: É sim, e também, também dizer que o recinto fecha hoje às 5, que é sexta-feira, e que pode haver aqui principalmente um ligeiro atraso no primeiro artista, mas acho que deviam vir por volta das 10 e tal, aproveitarem barraquinhas.
0: Eu diria para virem cedo, eu esperaria fila hoje.
1: Eu acho que quando o recinto abrir podemos descer e também dar esse feedback aos nossos ouvintes que estão a vir para cá. Por isso, pronto, começamos então às 11 com o Miles Six, meia-noite e um quarto Regula, 1h30 Mizzy Miles e as Más Influências terminar às 3h20, elas que fecham então este penúltimo dia na tenda eletrónica.
3: E se realmente houver aqui uma pequena pausa entre concertos, não vão embora, podem ir sempre à zona de restauração das comidas, se tiverem
1: barracas.
3: Um bocadinho de apetite, exato, visitar algumas barracas, por isso não saiam do recinto, esperem até... Fechem as portas, não é? Como o Afonso tem
2: como
3: feito.
1: Eu acho que há atividades não faltam para gastar tempo, se assim podemos dizer.
0: Gastar, entre aspas, porque nunca está silêncio no recinto.
1: Sim. Não, queimar tempo, isto é entre artistas e tudo mais, há muitas coisas para fazer e muitas coisas para conhecer, por isso é a primeira vez, dizemos-te que tens um recinto muito bem composto, desde lá de cima até cá em baixo.
2: Tem as nossas barraquinhas, tem comida.
1: É a alma
2: muito
1: da festa.
0: Olha,
2: e ontem fiz uma coisa. Ontem fui à parte da comida pela primeira vez.
1: O que achaste? Contas.
2: Desde que aqui estou.
1: O que é que comeste?
2: Nunca falho. Olha, comi um bocadinho de kebab.
1: Um bocadinho.
2: Eu não gosto muito de kebab, mas aquele
1: estava bom?
2: Estava ótimo. Sabe sempre bem.
1: Com fome, não é?
2: Sabe sempre
3: desde
2: bem.
3: Desde que nós não tínhamos de fazer a comida, não é?
1: Não, mas olha, ainda ontem, ou no outro dia estávamos a falar disso, que mesmo a parte das refeições tem uma grande variedade, não
3: sim,
1: é?
3: Sim,
1: desde
3: sim.
1: Doce,
3: salgados,
1: passando por pizzas, cachorros, waffles, até temos comida típica brasileira.
3: Sim, sim. Eu comi ontem um pastel de pizza e estava ótimo lá, né?
1: Recomendas?
3: Muito.
1: Hoje vais comer um.
3: E é baratíssimo.
1: Hoje comes um de novo, ou não?
3: Hoje quero comer um folhadinho de salsicha com mostarda, aquele senhor. Ficou-me aqui.
1: Inês,
3: também vai gostar.
1: 9 minutos para as 8 e estamos a falar de comida. Eu acho que nem para nós, nem para os nossos ouvintes é bom. Mas
3: e por
1: se quiserem com a Inês comer um folhadinho de salsicha, acho que é aquela linha.
3: Acho que sim. Por falar das 8, que é a nossa hora de ir embora para depois regressar, temos ainda mais um bilhete para.
1: Se achavas que nós voltámos e que afinal não vão
0: nós
1: dar.
0: Nós estivemos aqui a vender o peixe porque agora temos realmente.
1: Temos
0: algo
1: bilhete
0: para dar,
1: ainda.
0: É?
1: Não, e agora os ouvintes pararam todos.
0: Porque calma, se estás a conduzir, continua.
1: Ouviram um bilhete, já ficaram. Oi? Mais um bilhete?
0: Com cuidado.
1: Um bilhete. Marta, chutam.
3: Então, não é a primeira vez que as Más Influências estão no Algarve, mais precisamente em Faro.
1: Sim, sim.
3: Onde é que foi a primeira vez que elas estiveram?
1: Pronto,
0: foi este ano.
1: Podemos
0: dar uma pista.
1: Se sabes a resposta, podemos dizer, Inês? Diz.
3: Podemos dar uma pista ou não?
1: Sim.
0: Foi este ano.
3: Sim.
1: Ok, pronto, foi este ano.
3: Foi um evento organizado por uma grande instituição de Faro. Pronto.
1: E se sabes a resposta, 914-500-660. E reformulando a pergunta, as Más Influências não é a primeira vez que estão cá no Algarve, aqui precisamente em Faro, e queremos saber onde é que foi a primeira vez que vimos as Más Influências. Ainda há pouco falámos disso. Se estiveres atento, liga 914-500-660 e diz a resposta, porque está a valer um bilhete simples para a noite de hoje.
0: As Más Influências, que são uma má influência, já viram que horas aquelas 8 gol?
1: É verdade.
0: Fazer toda a gente ficar acordada.
3: Mas
0: até
3: hoje
0: às 10
3: é para nos fazer, é para nos fazer ficar
0: claro.
1: Eu estou muito expectante, por acaso. Por isso, se quiseres ver as Más Influências e estás com o meu expectante, liga para 914-500-660 e diz-nos onde é que foi a primeira vez que as Más Influências estiveram aqui em Faro. Podemos dar-te um pequeno spoiler, que foi há pouco tempo, ainda foi há muito pouco tempo, por isso acho que liga para
0: nós. Foi num evento para estudantes.
1: Isso, mais ainda. Dá lá mais, Soraya.
0: Não, está bom.
3: Este ano letivo.
1: Sim, este ano letivo.
3: Importante.
1: Foi há pouco tempo.
3: Sim, sim.
0: pronto, 914-500-660.
1: Menos de um ano, há menos de um ano.
0: É, já dissemos que foi este ano. E é o número mágico, 914-500-660. Se querias um bilhete para esta noite, esta é a tua última, última chance, porque já não há mais, é o último de hoje. Portanto, tu acho que devias aproveitar.
2: Porque é uma noite que promete bastante. Temos grandes nomes a subir aqui ao palco.
1: E surpresas.
2: Do País das Maravilhas. E surpresas.
1: Convidados, convidados surpresa, que já foram anunciados também. Não sabemos se vem mais ou não. Pelos soundchecks têm sido bastante bons, não é,
2: bastante
1: Afonso?
2: Acho que isto mesmo.
1: Do Mel Six está aqui a bomba. Pronto, tá agora
0: mesmo.
1: Parou.
0: Está mesmo.
1: Íamos falar dele, ele parou.
0: É para nos deixar falar sobre ele.
1: É. Ele que já esteve em conversa connosco, por isso acho que temos a receita perfeita para virem à Semana Académica, ainda por cima de forma gratuita. É só ligares para nós e dizer-nos quando é que foi a última vez, neste caso, que as más influências estiveram em Faro. Já dissemos que foi num evento
2: Académico.
1: Para estudantes, há pouco tempo. 914-500-660 é mesmo a última oportunidade, porque é o último bilhete. E sais um feliz contemplado a dizer: eu ganhei o último bilhete da rua.
0: Vou dar mais uma pista.
1: Ok, pronto, dá lá.
3: Vamos a isso.
0: Toma mãos largas. Elas estiveram num evento que eu e a Mariana Correia apresentámos.
1: Olha, agora está tudo a ir ao baú.
0: Procurem, procurem. Eu sei que eu e a Mariana estamos em muitos sítios, mas este foi dos últimos que nós tivemos a apresentar, e elas estiveram também presentes, não diretamente onde nós apresentámos, mas no que se seguiu àquilo que nós apresentámos.
3: Mas influências que são conhecidas também pelo seu podcast, a Mia e a Bruna, que têm este nome para o podcast, que lá está, podes ouvir sempre no Spotify, mas ouvi-las aqui ao vivo em DJ set é só hoje.
1: Eu estou muito curiosa, estou muito expectante para saber, por isso liga, que é para nos fazeres companhia. Nós vamos e queremos ir com alguém que ganhe um bilhete da rua, acho que ainda fazia mais sentido.
2: E é sexta-feira, amanhã é dia de descanso, portanto,
1: sim,
2: é de aproveitar.
3: Não há tudo para dar certo,
1: é verdade.
3: 914-500-660.
0: Damos-te um bocadinho para pensar sobre isto enquanto ouvimos aqui um tema da nossa playlist habitual. Quando regressarmos é mesmo para as despedidas, porque vamos jantar.
1: Pronto.
0: Até já.
1: Até já.
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1: 8 horas aqui certinhas, estamos aqui no último take desta emissão da tarde, porque temos agora que ir a jantar, mas dizer-te que o bilhete não foi entregue na emissão, foi entregue onde?
2: No Instagram.
3: Na rua.
2: Nós dizemos sempre para estarem atentos tanto ao ao 102.7 rua.pt como nas nossas redes sociais, por isso aqui ninguém nos ligou, falamos através do nosso Instagram e conseguimos, por isso parabéns ao Emanuel,
1: mais um contemplado. Eu começo a achar que os nossos ouvintes estão a ficar... acomodados ao Instagram.
2: Ok.
1: Acham que é mais
4: temos
1: fácil?
4: Temos que ir para o Facebook.
1: Não, porque é mais simples. Nós estamos em live, a resposta é logo direta, não têm que ligar, então estão a gostar mais
2: falar,
1: desta dinâmica.
2: Não é?
1: E não têm que falar, eu acho que esse é que é o...
2: Vergonha.
1: O porquê deles fugirem para lá. Mas bem, está entregue, foi o Emanuel.
2: Sim, parabéns. Parabéns a ele e aos três...
1: Ao Yara...
4: Ao Francisco...
1: Ao Duarte...
4: E também...
2: Ao Emanuel.
1: E ao Tiago.
3: Ao Tiago, sim.
2: Por isso, parabéns aos quatro.
4: Ah, sim, desculpa, não é o Duarte, é o Tiago.
2: Parabéns aos quatro, eles que conseguiram bilhetes aqui para a Semana Académica do Algarve, mas se não conseguiste... Temos aqui o soundcheck do Mile 6. Se não conseguiste com os bilhetes da rua, as bilheteiras continuam abertas até às 2 da manhã. Preços acessíveis, não é, Marta?
3: Sem dúvida, 15€ para estudantes e 16€ para público geral. O recinto abre às 10 e fecha às 5 da manhã. Tatiana, diz-nos os horários.
2: Temos Mile 6 a entrar no palco principal às 11, seguida sobe ao palco Regula à meia-noite e um quarto e fechamos o palco principal com Missy Miles à 1h30. Depois vamos todos a correr para a tenda eletrónica para ficarmos quentinhos e terminarmos a noite com as más influências que vão das 3h20 até bem perto das 5 da tarde, ou das 5 da noite, desculpem, a hora que fecha o recinto hoje.
3: É verdade.
1: Portanto, acho que por agora temos tudo dito. Não sei se acrescentar alguma coisa, Martita?
3: Que chova após as 3h20, porque estamos todos na
2: dentro da tenda.
1: Está tudo protegido.
2: Ou seja, desde as 3h20 até às 5 da manhã pode chover tudo a partir das 5.
1: Não cabe tudo, não. Na tenda, mas...
2: Cabemos, com jeitinho, cabemos todos lá dentro.
1: Todos
2: os sim, não há problema.
1: Pronto, nós regressamos por volta das 10, mais coisa, menos coisa, para a nossa emissão da noite, em que começam depois também os concertos, começa a abertura do recinto e, portanto...
2: A loucura, a festa.
1: Falaremos mais. Agora vamos encher a barrinha, vamos jantar, portanto, até logo.
3: E até já.
2: Até já.

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0: 10 horas, 13 minutos. Boa noite, boa noite, boa noite. Bem-vindos aqui à penúltima noite desta Semana Académica do Algarve. Uma noite a começar assim de forma ligeiramente atribulada, alguma chuva por aqui. Depois
1: é para abençoar, Carlos, o penúltimo dia.
2: Mas eu acho que isto não vai afastar alguns dos estudantes, acho que não.
0: E acho que vai ser sol de pouca dura. Aliás, chuva de pouca
1: dura. Espero bem que sim, Carlos.
2: Eu não diria, mas...
0: Vamos ver, eu estou confiante e estou esperançoso, sou homem de fé, com o regulo no cartaz. Hoje não pode mesmo
2: não
0: chover.
2: Não pode falhar nada.
0: Não,
2: é
0: não,
2: verdade.
0: Marta, não é verdade. Temos que estar aqui firmes.
1: Temos que manifestar.
2: Vai vir aí,
1: que a chuva vai.
2: A nuvem vai passar,
1: é verdade.
0: Acho que sim,
1: Por favor. com o barulho dos sonhos, até parece que atenua a chuva, não é?
0: Isto agora, assim se nos calarmos todos, até parece que estamos assim num daqueles vídeos do YouTube de.
1: White Noise.
0: Chuva para estudar.
2: É relaxante até.
0: Mas não adormeçam, se faz favor.
3: Hoje
0: temos uma noite muito animada por aqui, se tudo correr dentro do esperado também. Temos também que ser aqui honestos que realmente aqui a meteorologia não está a ajudar. Já teve aqui um pico maior de chuva, agora parece estar ligeiramente mais calmo, digo eu. Estou aqui com os fones, também não consigo perceber mega bem, mas parece realmente já não estar a chover imenso. Pronto, enfim, vamos continuar aqui a acompanhar. Podemos dizer também que somos a rádio oficial por algum motivo, não é? Estamos aqui no nosso
3: no nosso bunker
0: e serve para sermos o nosso veículo de informação aqui para fora da Semana Académica. Portanto, também vamos continuar aqui bem atentos a esta situação com a organização deste evento, para também podermos dar algum tipo de novidades, caso seja necessário, alguns atrasos, mudanças, algumas coisas que possam acontecer ao longo desta noite. Portanto,
2: por agora ainda está tudo na mesma.
0: Sim, tudo na mesma.
2: Os horários mantêm-se,
0: a
2: abertura das portas também já aconteceu às 10 da noite.
3: Sim, portanto... já entraram algumas pessoas que não se
0: ainda
3: agora.
0: Inclusive o nosso Pedro Arruda, que está ali um bocadinho amassado. Mas
2: isto é que é dedicação, não estava para vir trabalhar hoje aqui connosco, mas veio.
0: Fala aí, Pedro, conta-nos.
4: Vocês têm que perceber que eu venho dos Açores. Vocês é que não estão habituados à chuva.
2: Pois é.
0: Nós é que somos os meninos.
4: Eu não consigo contar pelos dedos das mãos a quantidade de shows que eu fui debaixo de chuva.
0: Tu é que sabes andar nisto.
4: Porque lá a meteorologia é do tipo: agora está sol, daqui a 5 minutos
2: no dia.
4: Não está sol.
0: É verdade. Pois faz parte da meteorologia de São Miguel,
4: exatamente,
0: né?
4: Exatamente, e é um dia dos. Eu não podia perder este dia. Se tudo correr bem, obviamente.
0: Nós já falámos aqui com todos os que estão por aqui sobre as suas expectativas. E a perguntar: quem são assim os artistas que estás mais expectante para esta noite? Queres falar um pouco sobre isso?
4: Para o dia de hoje, acredito que Missy Miles vai ser daquele. Claro, também se o tempo deixar.
0: Claro.
4: Vai ser aquele artista que vai mexer com o recinto tudo, vai trazer aquela energia. Mas eu também estou muito expectante para ver o Regulo.
0: Ok,
4: porque
0: somos dois.
4: O dia do rap não deixa nada a desejar.
0: Sim, com o Nine Miller.
4: E com o Hollywood. Temos ali o Nine Miller aquecer um bocadinho. O recente, para depois o Hollywood, permite-me a expressão partir tudo.
0: Gostaste do concerto e não tivemos a oportunidade de falar sobre isso. Gostaste do concerto?
4: Eu adorei. Foi o que eu tinha comentado com a Marta. Eu estava muito cansado, estava mesmo cheio de sono, mas eu disse: eu não posso sair daqui enquanto o Hollywood não acabar.
0: Foi um grande concerto.
4: Se ele tivesse que cantar 5 músicas, eu ficava ali as 5 músicas. Era até ele.
0: Não, foi um grande concerto. Arrisco-me a dizer que foi o meu concerto até agora favorito desta Semana Académica. Trouxe ali uma banda que mudou completamente a sua estética e o seu som. Foi um concerto mesmo. Na minha opinião foi incrível, foi mesmo a demonstrar também um pouco daquilo que é a arte do Hollywood, sendo demonstrar ser uma pessoa muito profissionista, muito tudo calculado ao detalhe, e o concerto estava cheio disso. Portanto, foi uma noite memorável.
4: Mas é assim, se o tempo continuar assim, acho que o palco não vai ser o idealista, vai ser o palco ruim mesmo. Isso aqui não está nada fácil.
0: Não está.
4: Nós costumávamos a dizer que estava vento para trazer um casaco, só que hoje não sei se... Para mim, um casaco é suficiente.
2: Umas galochas hoje, acho que umas galochas é o ideal.
4: Sim, pois,
2: tudo
4: trazer
2: impermeável.
4: Ali umas 3 calças de ganga, uns casacos.
0: Um impermeável dos pés à cabeça,
2: é
0: assim, uma coisa.
2: Sim. Mas para uma roupa impermeável.
0: Mas tu és anfíbio.
4: Sim, já nasci nessas aventuras.
3: E traga uma roupa também para sujar, porque.
1: Pois. Principalmente sapatilhas.
0: Ah, pois, eu que o diga.
4: Os meus sapatos,
2: botas,
4: que
2: é melhor.
0: Eu tenho uns sapatos claros e de rede. Hoje estou a pôr uma jeito
1: de. Eu também não vi nada pronto, esqueci-me que ia. Chover, então este
0: lembrei,
1: é um aviso para...
0: Eu só me lembrei do casaco, os sapatos.
4: As minhas queridas Vans parece que foram fazer um trilho. Está tudo bem.
0: Está tudo bem, faz parte, né? Daqui da indumentária também deste.
4: Nada que a chuva não limpe.
0: Olha, sabias que o Regula vai ter aí convidado? King Biggs.
2: É verdade.
4: Eu vi o King Biggs e o NBC.
0: NBC, exatamente. Vão ser aqui os convidados especiais.
4: Por isso mesmo, quando eu já não queria perder esse dia. Eu vi os stories anunciar os convidados especiais e disse, bem, não vou ficar em casa. Então, quando começou a chover, que eu já estava mais de metade do caminho, eu disse, bem, se eu já estou aqui, então eu só saio de lá quando ficar de manhã.
0: Pois, pois. O mais engraçado disto é que está a chover bem e tu vens vestido de amarelo, parece um sol. Vieste aqui
2: iluminar. E ele vai trazer o bom tempo.
0: Eu acho que sim. O açoriano que está habituado à chuva vai trazer o sol. Acho que sim.
4: A chuva e o sol tapado e estou habituado a todo o tipo de meteorologia lá. Acho que hoje é um belo dia para estrear a tenda. Hoje é um grande dia para estrear a tenda, que aquilo lá deve ficar bem quentinho.
0: Já tiveste a oportunidade de visitar a tenda? Ou ainda
4: não, por isso não? É que estou a dizer, pois, que é claro. Um belo dia.
2: Pedro,
4: para estrear.
2: É o penúltimo dia de semana académica. Homem, estás a dizer desde o primeiro.
4: E amanhã há mais.
5: Amanhã também dá chuva. Não dá, dá só até ao meio-dia. Vamos ter vamos ter um último dia muito abençoado. Escreve o que eu te digo, Soraya.
0: Acho que sim.
2: Então, abençoado é com chuvinha.
5: Já abençoou hoje, já chega, abençoou.
0: Pelo menos as previsões até só o meio-dia que vai chover. Portanto, sim. Acho que o País das Maravilhas vai estar tranquilo amanhã.
2: Por favor.
0: Mesmo assim, se chover, o Ray Fox depois pode mudar ali a adlib dele, dizer DJ Ray Fox, está a chover, bué.
5: Acho que sim.
0: Sim, amanhã aqui com uma previsão também de chuva, vamos ver como é que evolui ao longo também deste sábado. Pelo menos aqui, pronto, isto há várias fontes, não é? Não sabemos qual será mais credível, mas realmente a Mariana, como dizia, até às 8 da manhã vai chover e muito, ou pelo menos chover bem, vai chover e muito também não, porque de 0 a 100 aqui na percentagem do weather, aqui é a aplicação, temos 40% agora para as 11, 50% para a meia-noite, 55%, portanto estamos mais ou menos ali a meio daquilo que será o expectável de chuva, portanto também não vai ser, esperamos nós, uma grande chuvada, mas a partir das 9 da manhã e durante o sábado todo, pelo menos, só vento, vamos ver.
4: Agora que estavas aí a falar da probabilidade de chuva, sim, sabes uma coisa que eu aprendi com alguém que está na meteorologia?
0: Ai, adoro.
4: Esses explicar. 40% não, sim, é 40% de probabilidade de chover.
0: É de intensidade.
4: É 40% daquele território em que vai cair chuva.
0: Ah, é.
4: Exatamente.
2: É verdade. Eu também já sabia. Eu e a Marta estávamos aqui a abanar a cabeça.
0: Sou o único ignorante aqui do
3: não é, não é.
5: Muita gente Maria também já sabíamos. Sabia.
3: Eu também.
0: Não, mas explica lá melhor, não percebi. Sinceramente, não percebi mesmo.
4: Ou seja, um território, sim, já de si é grande.
0: Uhum.
4: Ou seja, em 40% de Faro vai chover.
0: Então, pronto, nós fazemos parte dos 60%, não vai chover, não é?
5: É isso.
4: Vai chover nas outras zonas à volta que não fazem parte de Faro.
0: Temos aqui um Vaticano, aqui é uma terra protegida. Hoje não chove, fazemos parte dos 60%.
4: Acredita que esse é muito subjetivo.
0: Acho que devia ser para meteorologista.
2: Mas ao contrário, fizemos parte dos 40 que choveu.
0: Pronto, sim, mas daqui a bocadinho vamos fazer parte da receita que não chove.
4: E também acho que vale realçar que o tempo não está muito feliz, mas as barraquinhas lá em baixo estão numa festa.
0: Isso não falha, a alegria por ali é contagiante. Eu acho que as barraquinhas vêm sempre o copo meio cheio. Eu acho que eles vão ver esta chuva como literalmente um meio para poderem lavar a louça, refrescar as ideias. Sim, podem, sei lá, vai ser um motivo para também celebrarem, podem fazer dança da chuva, podem aproveitar para, sei lá, e as barraquinhas arranjam sempre forma de se divertir com o pouco que têm, portanto,
6: chuva para vir mais chuva.
0: Pois.
4: Então é verdade, já que eles vieram para cá, que façam valer
0: pois,
4: a pena.
0: Eu acho que eu falo por mim, enquanto universitário eu arranjava sempre desculpas, motivos, motivações onde ninguém arranjava para aproveitar, portanto eu acho que
4: até porque para voltar para casa agora.
0: Acho que o universitário é uma raça rija, é uma raça que não verga facilmente, portanto acho que...
2: Não desperdiça nada.
0: Não, nada.
5: Falar em não desperdiçar, se estavas a pensar em ir, vem na mesma.
0: Pois, acho que
2: sim. Claro, não vais desperdiçar o dinheiro que já gastaste,
5: é isso.
0: Pois. Culto, foste agora aí espreitar fora, como é que está? Queres dizer aqui um bocadinho aos microfones?
6: Está feio.
0: Está feio? Está feinho? Mas deixa, nós somos bonitos aqui dentro. compensa. Não, realmente está a chover...
6: O que acontece na próxima hora?
0: Está aqui uma chuva relativamente forte aqui no País das Maravilhas. Esperemos que acalme durante... Depois esperemos que acalme.
4: Sim, eu vim saltando de piscina em piscina.
0: Ah, foi? Tu não podias nadar um bocadinho? Estavas habituado?
4: Não.
5: Era um jogo que aqui todos tínhamos preparado para ti até tu chegares.
0: Pois.
4: Ainda olhei ali para a tenda para ver se alguns de vocês estavam. Encontrei outras pessoas. Vocês já não estavam lá.
0: Enfim, olha, nós estamos aqui em direto no País das Maravilhas. Nós não vergamos também, raça de Ruense também não verga facilmente. Estamos aqui, a equipa toda reunida praticamente, portanto, vamos estar aqui ao longo desta noite. E agora tenho aqui uma sugestão. Querem ouvir o best-of do dia de ontem?
1: Estamos claro.
0: Sim. Então vamos a isto. Vamos até entrar aqui em modo de audição. Vamos a isto.
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0: Boa tarde, bem-vindos aqui a mais uma tarde, dia, noite, Semana Académica do Algarve. Estamos de volta para esta quinta-feira, o dia mais académico de todo este evento do País das Maravilhas. Abre-se hoje para as turmas académicas, já se vão ouvindo aí de fundo, estão ali no palco em soundcheck também. E nós estamos por aqui, ainda para mais uma noite bem, bem animada e uma tarde também certamente animada por aqui. Do Bad Bunny, do...
2: Olha...
0: Uma
2: do
0: coisa
2: DJ
0: assim.
2: Télio.
0: Do DJ Télio, olha.
2: Olha, quem sabe.
0: Olha, isso era uma boa pergunta. Qual é que era o artista da Semana Académica do Algarve, olhando aqui ao cartaz, que vocês gostariam de fazer um cover ali em palco?
2: Olha.
0: Podia ser uma boa pergunta.
5: Eu acho que era uma...
0: Imaginem só o...
5: Eu acho que íamos ter respostas muito engraçadas.
0: Imagina só a Tuna naquele estilo assim, girou pela Europa.
2: Acho que
0: é pandeireta.
2: Assim.
0: Acho que era engraçado. Acho que sim, mas pronto, acho que temos aqui uma noite também que nos aguarda bem interessante. Não só temos tunas, mas como também temos aqui música eletrónica aqui na tenda, a partir da 1:30 da manhã, ao som dos Porai.
2: É Porai por aí, como é que é?
0: Logo lhes perguntamos aí um bocadinho para não se passarem por cá. Acho que é a pergunta do milhão de euros.
5: As pessoas estão aqui de fora e conseguem ver bem o artista.
0: É diferente. Sim. Tem aqui um display diferente. Mas a ser aqui uma boa aposta, um bom regresso.
5: Eu penso que sim.
0: Eu tinha saudades, eu antigamente gostava muito de tenda eletrónica, não vou mentir. Gostava muito de... Não, a tenda sempre foi interessante porque sempre deu espaço ali para artistas um bocadinho menos conhecidos ou artistas da cidade que traziam conceitos diferentes, festas até meio temáticas para, digamos, variar um bocadinho com aquilo que era o normal no palco. Portanto, é que uma novidade, tinha muitas saudades também dela e é sempre bonito ver.
5: E ainda não foste lá,
0: novidades.
5: Imagina.
2: Pois era isso que eu ia perguntar, já lá foste?
0: Fui só uma vez na sexta-feira.
5: Ele matou uma tua saudade e eu não sei agora.
0: Fui só na sexta-feira e pronto, o resto acabou, não fui mais
2: pronto,
0: uma vez.
2: Tens que ir hoje.
0: Hoje tenho que ir obrigatoriamente.
2: Inês, agora estás comigo, Soraya Varela, Tatiana Santos e a nós. Junta-se mais uma das tunas que vai pisar aqui este palco hoje, na noite dedicada às tunas, a Tuna Becos. Olá.
8: Olá.
2: E quem é que são os elementos que estão aqui connosco? Apresentem-se.
8: O meu nome é Ana Pereira, sou a secretária da Tuna.
9: Eu sou Maria Martins, vice-magista.
10: E eu sou o Carlos, sou um dos guitarristas.
8: É um dos nossos calorinhos.
2: Pois, porque nós estávamos aqui a falar...
5: Uma estreia.
2: Exatamente, que vocês as duas já estão na Tuna há 3 anos. Para o João. João, apanhei bem o nome?
10: Carlos.
2: Carlos, desculpa. Para o Carlos é noite de estreia e estavas um bocadinho nervoso, estavas-nos a dizer.
10: Sim, um bocadinho nervoso, sim, senhora.
5: Como é que é aqui a sensação de estar pela primeira vez na Semana Académica do Algarve pela Tuna Becos?
10: Não, eu já tive alguns palcos com a Tuna... Só que as dimensões aqui são

0: acho que só por isto.
1: Uma salva de palmas aqui no estúdio.
2: Oi?
0: Será que pelas vozes conseguem reconhecer? Meninas.
3: Eu acho que por ser depois meninas, acho que chegam lá.
0: Acho que
3: sabem. Fema Ferventes, boa tarde, bem-vindas.
0: Boa tarde, bem-vindas.
1: Obrigada.
0: Estou à conversa com a
2: Camona.
1: A Ruth.
0: Love you, love you. Sejam bem-vindas aqui ao País das Maravilhas. Em off estávamos a conversar e temos uma caloira connosco. Uma estreia no palco da Semana Académica.
4: Não, também já pude subir a palco na Semana Académica passada, mas o entusiasmo é o mesmo.
0: Ainda bem.
3: Os vossos nomes nos deram nomes de praia, de tuna. Come on, Love You, então é Ruth. Uma Ruth é normal, isso não é nome de...
1: Querem tentar adivinhar o meu nome próprio.
3: Ruth Marlene, não.
1: É.
0: Uau! Okay.
3: Mas é Ruth Marlene mesmo o teu nome?
1: Não, Marlene.
0: Então, o recinto abriu às 10 da noite, como tu sabes, já passaram 16 minutos. A Real Tuna Infantina é a primeira tuna a subir no palco principal às 10h10. Temos aqui um ligeiro atraso.
3: É normal,
0: sim. Depois a Tuna Bebes entra às 11h05, Feminis Ferventis às 11h50 e por último, e para fechar o palco, os aniversariantes, a Tuna versus Tuna.
3: Parabéns.
0: Eles que sobem ao palco à meia-noite e 45. Tendo a eletrónica, os Parai, que estreiam assim a sua vinda à Semana Académica, sobem ao palco à 1h30.
1: Eles já foram estudantes da universidade, não é? Voltar agora.
3: Um deles sim, o outro não.
1: É verdade.
3: Sim. Temos aqui para começar esta noite também na Semana Académica do Algarve Rias Tunas, mas hoje noite também aqui bem animada com não só as tunas, mas também música eletrónica. Temos hoje aqui os Porai, dupla de Farense, a começar aqui também a sua caminhada neste País das Maravilhas. Estão aqui em estreia, boa noite, bem-vindos.
5: Olá, boa noite.
6: Olá, boa noite.
5: Pelo convite.
6: É um prazer estar aqui.
3: É isso. E então, como é que estão a sentir para esta noite? Contem-nos.
5: Epá, isto é a primeira vez que estamos a fazer uma coisa deste género, por isso é assim um bocadinho nervosos, como é
3: normal.
6: É verdade.
5: Mas pronto, eu acho que...
6: É uma questão de tempo.
3: Não, e hoje vocês têm aqui uma oferta um bocadinho diferente daquilo que o resto da noite vai oferecer, né? Noite de tunas, noite de música mais tradicional.
1: E já temos aqui a Real Tuna Infantina em final de concerto. Acho que já estão mesmo... Sim, já estão a descer do palco. Portanto, já voltamos aqui à nossa emissão. Estás comigo, Soraya Varela, Inês Duarte, Pedro Arruda e Rubem Mendes.
7: Alô.
1: Estamos cá, os quatro, para falar um bocadinho do que é que foi este primeiro concerto, a atuação da Real Tuna Infantina.
0: Acho que correu muito bem, exatamente.
3: Ah, muito interessante, foram convidados.
1: Que giro!
3: Nós por acaso falámos sobre isso ontem, foi uma...
6: Sobre aquelas senhoras que apareceram ali.
3: Sim. Isso vimos ontem, foi uma colaboração entre a COSA e a Biblioteca Municipal de Faro.
0: Muito fixe.
3: Tinham frases motivacionais.
6: Tinham frases motivacionais
3: para os mais jovens. Gostei muito também.
7: Entretanto,
3: tivemos aqui a oportunidade de ler isso ontem e falamos também um pouco sobre isso em direto.
1: Foi uma boa iniciativa.
3: Foi, sim, senhora. Bonita, sim, senhora. Também faz falta a esta juventude ter bons exemplos.
6: E de momento está bem em contra o COSA.
7: É o momento da noite de ir à procura do COSA, do elemento da Comissão Organizadora da Semana Académica.
8: Tu que andaste lá por baixo.
3: E lá por baixo e ali atrás no backstage. Estive ali, acesso privilegiado, e neste momento que me dirigi para aqui já estava ali a Versuna, literalmente em linha, com o Magister ali da Versuna, gritou ali um grito quase de guerra, de linha, e eles alinharam-se todos preparadíssimos.
0: Bem mandados.
3: Para esta noite, é verdade, para esta noite, portanto, já estão todos prontíssimos para subir a palco, e vai ser ali uma turma grande da Versuna, pelo que ouvi.
0: Tu estiveste ali no backstage, Carlos, que energia que se sente entre tu nós?
3: Isto é de longe a noite mais académica desta Semana Académica. É sempre bonito e nostálgico quase vermos...
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3: É, como estava ali a dizer, e bem, passámos da noite mais académica daqui do evento para uma das noites mais fortes, supostamente, aqui com um cartaz também bem luxuoso, Regula, Missy Miles, também Miles Six, que é a abrir. Podemos dizer que, se tudo correr dentro dos conformes, vamos transmitir esse concerto. Portanto, podem ficar aqui a ouvir a nossa Rua FM. Se não gostarem muito de chuva e resolveram ficar por casa, temos aqui um miminho para vocês. Isto é bilhetes, é entrevistas, é transmissão de concertos. Nós oferecemos tudo um pouco.
6: Só falta pararmos a chuva.
3: Ah, pois. Não tem poderes místicos.
1: Esses poderes ainda não adquirimos, não era bom.
3: Não. Esses ainda não conseguimos adquirir. Enfim, bom, nós vamos estar por aqui mais tempo durante esta noite. Portanto, se quiserem também continuar a acompanhar aqui um pouco a Rua FM para terem mais novidades, novidades, algum tipo de updates sobre aqui a situação meteorológica, que não está fácil, não, com alguma chuva aqui no País das Maravilhas. Fiquem aqui ligados nos nossos 102.7, rua.pt, porque isto é muita animação, boa disposição, mas também é informação. Portanto, ficamos aqui ligados, via aberta, na nossa rua, aqui ao País das Maravilhas. E agora vamos fazer aqui uma ronda, aqui, para quem está aqui com o microfone. O que é que querem ouvir? Começar por ti, Soraya.
1: Ah, é logo na cadeira quente. Vamos... Vamos recordar o Digitélio.
3: Ok, já sabia. Pode ser o...

0: Vi um Jorge.
1: Um Jorge?
0: Sim.
2: Para animar
1: então,
2: também.
1: Olha, o Jorge diz que não vai, mas nós queremos que ele venha. Portanto,
0: ele vem, com certeza.
1: Vamos ouvir o atrevido, que é o
2: perfeito.
1: Que nós...
2: Vamos ser atrevidos.
1: Estamos a ser atrevidos. Perfeito. E tu, Marta?
3: Carlos, eu vou por mim e por ti para...
1: Boa, boa, boa.
3: Para o Regula.
1: Sim, sim.
3: Temas é que tens aí?
1: Tenho o Futre, o Wake and Bake, o Chofer e o Mesmo a Veres.
3: Mete o chofer.
1: Chofer, yes. Boa.
0: Nós deixamos todos chofer.
1: Que é o que vão precisar para vir para a Semana Académica. É o chofer
2: mesmo. Não trago o carro, que se preferem em transporte.
1: É preferível. Bom, vamos a isto, dose quádrupla de temas que passam pela Semana Académica, ou já passaram. Portanto, vamos a isto. Nós voltamos mais daqui a pouco, como dizia, aqui bem atentos também à noite de hoje. Agora, num tom um pouco mais sério também, vamos ficar aqui bem atentos. Também estamos aqui em ligação permanente com a organização. Pelo menos deve haver tudo normal, tudo tranquilo, tudo aqui sereno. Portanto, venham-se encaminhando para a Semana Académica.
0: Uma pequena chuva para abençoar a noite.
1: Sim, eu vou acreditar que sim.
0: É isso.
1: Bom, nós já voltamos daqui a pouco. Agora fomos aqui com uma dose quádrupla de músicas desta Semana Académica do Algarve.
0: Até já.
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1: E estamos aqui de volta, interrompemos este tema de João Pedro Paes e Bispo, recomeço de 2025, por aqui a tocar, porque é porque temos um bom motivo. O País das Maravilhas
2: vai
1: arrancar e a todo gás, não vai esperar, até vai ser um bocadinho mais cedo que a hora prevista, que era às 11 da noite, o concerto.
2: 11h20, é verdade.
1: Sim, eles anunciaram 11 da noite, o Miles disse-nos aqui na entrevista 11h20, portanto havia aqui um diferendo, era o normal, provavelmente começaria às 11h20, mas vamos ter o concerto a começar aqui um pouco mais... Mais cedo, e nós temos boas notícias, como dissemos, vamos estar a transmitir este concerto, portanto, que, para quem não quer vir ou está assim madroso, não estejam, que o País das Maravilhas
3: vai se abrir. A chuva também já está a acalmar, tudo vai continuar.
1: Nós vamos estar a transmitir este concerto, portanto, vamos ligar aqui ao palco do País das Maravilhas, vamos espreitar.

Yo fam, meu nome é Miles Ziggs, estou aqui com o Bispo e estou aqui com o Kenny Teach. É um prazer estar aqui hoje com vocês e let's go. Fam, está a chover, mas cheguei à frente, bora. Vocês são do Algarve, não têm frio. Vocês não têm frio, bora.

Yo fam, é um prazer estar aqui hoje com vocês. Está a chover, eu sei, malta. Mas aqui no Algarve há calor, né? Vocês sabem como é que é. Cheguem aqui à frente, vão chegando aqui à frente. Let's go, já parou de chover. Bora fazer acontecer, malta. Bora.

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1: Vou vir pelo lugar, faça um barulho. Bora lá, meu bilhão está aqui à frente. É isso. Fem, vamos ficar aqui à frente, bora lá. A próxima música chama-se Rubi. Uma música que eu fiz com o meu irmão Midas e com o meu irmão Danny Teach. É um prazer estar aqui a apresentar para vocês. E eu quero que vocês estejam na maior. Bora lá, malta. Cheguem aqui à frente e a seguir já vamos ver. Bora, dropa.

vocês vivem. Bora, bora, bora, bora, bora. Malta, cheguem aqui à frente, bora lá. Já parou de chover, chega aqui à frente, vamos fazer festa. Hoje é um dia especial, tal como tem sido essa semana. Let's go. Conto com vocês e bora lá.

Yeah. Oh, Pipa, queria passar uma visão. Sempre que vocês tiverem um sonho, foquem-se nele. Não deixem que mais línguas vos mandem abaixo. Foquem-se. Nem a chuva, já. Foquem-se e vão em frente e acreditem em vocês, que é o mais importante. Nós não precisamos que ninguém acredite no nosso sonho. Só nós. Let's go, faça um barulho. Bora lá, bora lá. É isso, fam. O people está lá atrás. Cheguei aqui à frente. Bora, bora, bora, bora, bora, bora, bora.

é que é, meu people? Faça um barulho para vocês. Bora lá, bora lá, bora lá. Vamos agitar. Obrigado, fam. Obrigado a quem está aqui à frente. O people está lá atrás. Chega aqui à frente. Bora lá, bora lá. Já parou de chover as poças. Vocês passam por cima das poças. Já sabem como é que é. Let's go, fam.

0: Yo, my people.
1: Bora, bora. Eu quero que vocês cheguem mais aqui à frente, fam. Bora. Eu preciso do vosso apoio aqui à frente. My people está aí. Oh, mãe. Cheguem aqui mais à frente. Let's go. Fazer acontecer. My people, já vamos ver a seguir. Agora cheguem aqui, vamos ouvir um concerto e vamos curtir essa noite linda. Bora, bora. Já, saiam das barraquinhas e venham para aqui ouvir o show. Pois bebem. Let's go.

0: Como é que é, malta? Tá tudo bem disposto ou não? Bora, bora, bora, bora, bora, bora!
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trajes para aqui, mais para aqui para o Algarve. Bora, faça um barulho para vocês. Bora, bora, bora. Fem, espero que menti. Foi a música que eu fiz no meu quarto, sem saber gravar, sem saber mixar, sem saber masterizar. E eu gravei esta música e adorei. Nunca pensei que fosse chegar onde chegou. Mas eu gravei e não mixei nem masterizei. Ou seja, gravei num dia, lancei no outro. E hoje em dia está com 4 milhões de streams no Spotify, o que é um orgulho para mim. E muito obrigado pelo vosso apoio. Já somos Single Door, agora vamos a seguir. Não, somos Single Door e Platina, pois é. Dropa!

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barulho para vocês. Bora lá, malta. Bora lá, bora lá, bora lá. É isto. Ah, obrigado a quem sabia a letra toda. Estou-vos a ver aqui à frente. Estou-vos a ver aqui à frente. FEM, agradecer desde já também aos órgãos de segurança, à minha banda e a toda a gente que está a fazer este evento acontecer, aos técnicos de som e a toda a equipa que vos está a proporcionar esta noite. À chuva também, agradecer à chuva que é só bênção. Let's go, FEM.

O people tá aí atrás, chega à frente, bora. Tão tímidos aqui. Let's go, fam. Vocês são do Algarve, vocês não sentem frio, fam? Tenho boas memórias deste sítio, fam. Boas memórias. Já cantei aqui N vezes e vocês sempre foram especiais. E obrigado a toda a gente que está aqui hoje presente.

Bora, um aplauso para vocês, malta. Bora lá, bora lá, bora lá, meu people aqui da frente. Obrigado. Obrigado, fam. Obrigado. Obrigado a todos. Meu people está aí no meio. Chega aqui à frente. Bora lá, fam. Dropa.

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0: Eu, people, faça um barulho para vocês. Bora lá, bora lá, bora lá, Fem. Muito obrigado, Fem. Muito obrigado a todos. Let's go. Huh. Soltei.
1: Nigga, try to stop. 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Nigga, try to stop.
0: Huh.
1: Nós temos dois.
0: Havia people aqui à frente a pedir este som.
1: Yeah, yeah. Nigga, try to stop.
0: Não te venha.
1: Temos pistola.
0: Não é companhia.
1: Nigga, try to stop.
0: Nós temos dois. Eu ouvi pelo Algarve, tá tudo bem disposto ou não? Tô bem disposto ou não, Fema? Aqui à frente, bora, bora, bora. Let's go!

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Hoje acordei bem disposto porque vim a tocar ao Algarve. Muito obrigado a toda a gente que esteve presente. Eu vou-me despedir com uma música. Eu vou-me despedir com Marés Vivas. Eu lembro quando fiz esta música que na altura foi a sensação dos Insta Stories e etc. Eu estava aqui no Algarve e via toda a gente a postar esta música. E acho que merece. Pá, despedida! O que é que acham, fam? Eu, aqui na guitarra, tenho o meu irmão Tenny Teach, faça um barulho para ele. Bora lá, bora lá, bora lá, bora lá, fam. E na bateria, o meu mano Bispo. Ai! E na mesa de som, Lucas Davis. West. Faça um barulho para ele. Bora lá, bora lá, bora lá, fam. Yeah. Fam, vou terminar com Marés Vivas. Espero que tenham uma ótima noite. Divirtam-se. Sempre em segurança. Respeitem toda a gente. E é nóis. Nice.

0: Uma pipa do Algarve. Espero que tenham gostado. Uma ótima noite para vocês. Mas eu ainda não vou embora. Quero tocar mais uma. Vocês é que escolhem. Let's go. Tu é que escolhes? Já, vamos tocar até começar a chover de novo. Bora. Olha de diamante.
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0: Esta é para a despedida, meu people.

0: E entra então aqui, entramos nós aqui, depois de Mile Six, aqui no palco desta Semana Académica do Algarve. Concerto de abertura desta 8ª noite, sexta-feira, dia 8 de maio, com muita chuvinha, mas que já vai dando tréguas por aqui. Sim. No País das Maravilhas. Cada vez menos chuva, não é, Tatiana?
1: É verdade, nós tivemos, eu estive ali fora a maior parte da atuação e é aquela chuvinha, como se dizem, molha parvos, mas olha, não abalou ninguém que estava ali a ver.
0: Sim, a coisa já está ali com, digamos, com as mãos da massa, já vai espalhando aqui nas zonas mais críticas do recinto algumas paletes também para tentarem batalhar ligeiramente este mau tempo, tentarem também atenuar aqui esta chuva que começou a cair ao início da noite. Agora já está um pouco também mais calma, mas pelo menos já vamos vendo o recinto um pouco a transformar-se ligeiramente para controlarem.
1: Não, durante o concerto, ver a coisa de um lado para o outro a correr, paletes para um lado, paletes para o outro, foi incrível. Mas olha, incrível foi esta atuação.
0: Sim. O que é que achaste?
1: Olha, eu gostei muito mesmo. Foi um artista que eu não acompanhei muito. Como disse, conhecia as músicas mais antigas, pois. Foram aquelas que acompanharam a minha infância, mas independentemente de estar pouca gente, ele puxou bastante e eu gostei mesmo muito.
2: Okay. Sem dúvida. Como a Tatiana, elogiar muito
0: palavra
2: o Miles
0: da salvação.
2: Six. Porque ele conseguiu manter-se ali com a máxima energia que conseguiu dar para o público,
0: pois,
2: que tinha.
0: Não era muito,
3: como se tivesse o recente cheio.
2: Ele muito puxou pelo público, pois. O público ainda estava muito acanhado. Esperemos que agora no decorrer da noite vá ficando um bocadinho mais ativo. Mas eu e o Afonso Guerreiro fomos para a frontline.
0: E o Afonso, eu ouvi.
2: Afonso Guerreiro sabe as letras todas.
0: Olha lá, já estás rouco ou nem por isso?
4: Olha, eu já estou rouco, acho que desde que isto começou. mas foi o que vocês têm dito até agora. Eu adoro Miles, pois. E acho que casa cheia ou casa não cheia, ele nunca falha.
0: Pois, tocou algumas das tuas favoritas ou nem por isso?
4: Olha, tocou a minha favorita que eu perco em ti e eu teve o concerto.
1: Também gostei muito.
4: Teve muito tempo a olhar para mim assim, tipo, tu sabes.
2: Cantou a letra toda.
5: Vocês até apareceram naquele...
2: Aparecemos.
5: É que era gigante. Várias vezes.
2: Não, havia muita gente também.
5: Coitado. E o Carlos também.
1: Estavam bonitas, muito bonitas.
0: Nem queria, estava ali tímido, mas
3: sim, notou-se que estava a entrar aqui mais pessoas. Acho que o próprio artista notou isso. Ele repetiu ali umas músicas. Acho que no ato de as pessoas novas que estavam ali a chegar aqui ao recente poderem ouvir outra vez ali
5: as
3: suas músicas, e também há cerca do quê? Uns 45 minutos, uma hora, que já não chove, pelo menos como chovia.
5: Quando
3: já...
5: ele começou o concerto, parou de chover.
3: Que sim,
5: bom.
3: Sim.
5: Que bom.
3: E só nos dá boas expectativas agora para vir o Dom Gula.
5: Sim,
0: o da Vila.
1: Agora que o Carlos vai começar
0: sabes a melhor alcunha dele? Estava aqui a fazer aqui uma pequena pesquisa na eventualidade dele passar por cá.
5: Sim.
0: Não parece seja muito provável, sejamos honestos, mas.
5: Vamos ainda manter as esperanças.
0: Claro. E ele tem uma alcunha que é. Ele chama-se Tiago Lopes, o nome dele. E uma das alcunhas dele é Tiaguinho das Maguices. Eu não fazia ideia, eu adorei.
5: Curioso. Por acaso também, de todas das alcunhas que eu conheço dele, nunca tinha ouvido.
0: Nem eu, acabei de descobrir, até. Pronto, rir aqui sozinho,
5: Tiago Lopes. Como é que tu tinhas dito?
0: Tiago Lopes, Tiaguinho das Maguices.
5: Dom Gula, Tony do Rock, por favor.
0: O da Vila também, enfim, o homem tem mil e uma.
5: Passa por cá e dá, sem dúvida, que darás um bom concerto aqui nesta Semana Académica. E estamos prontos para ti, à meia-noite e um quarto. Em princípio, vai subir ao palco, regula.
1: Sim, ela agora terminou o Mile Six, deve haver aquela mudança de palco, não é? Para entrarmos.
0: É o chamado changeover. Uhum. É assim que se chama, é o changeover.
1: Carlos Almeida, muito bem.
0: Sim. Já vou aprender aqui uma coisa ou outra.
1: mas sim, por volta da meia-noite e um quarto deve subir. À partida não deve haver atraso nesse sentido, porque terminou 15 minutos antes.
2: E até porque o Mile Six começou mais cedo do que era esperado.
1: Começou às 5 para as 11, 6 para as 11 e terminou há 2, 3 minutos. Por isso acho que dá tempo para trocarmos de palco.
5: É verdade, e o recinto também já está mais preparado para receber a chuva, se ela vier. Esperemos que ela não venha.
1: Não, nós já fizemos a dancinha para ir embora.
5: já dançámos muito.
1: Não, eu já falei para o universo e já disse, pronto, já abençoaste a Semana Académica este ano, já podes ir embora, está tudo bem.
0: Eu por acaso, durante ali o concerto do Mile Six, quando a chuva acalmou de vez, aproveitei para dar aqui uma volta pelo recinto, para ir ver como é que isto estava.
1: Sim.
0: Esta zona aqui da frente engana um bocadinho. Esta zona daqui da frente começar com um bocadinho mais de poças, sim, um bocadinho mais alagado, mas na parte aqui mais exterior do recinto, junto à
3: mais
0: tenda.
3: Mais parte da tenda.
0: Sim, sim, está um bocadinho mais, está muito mais seco, aliás, poucas poças mesmo, muito poucas poças. Portanto, esta zona aqui da frente parece que pinta um quadro que não é bem
1: que
0: assim.
1: Não é verdade,
0: portanto,
1: ok.
3: Diria mesmo aquela zona das barraquinhas também acredito que fosse das mais críticas, sim, sim, mas sim. Mesmo a zona das barraquinhas já se encontra mais preparada,
0: pois,
3: já se encontra ali com paletes
0: também. Pois. Vamos
3: já
0: ver.
3: Dá para andar por ali mais tranquilo.
0: A Cosa também aqui com as mãos na massa, a trabalhar
1: grandes
0: para
1: homens.
0: Deixar isto tudo amigável.
1: Mulheres. Isto mulheres. Isso
2: é. Homens e mulheres.
1: Epá, mas aquela força de braço, se estava lá alguma rapariga, coragem. Porque eles puxavam aquelas paletes com uma força.
0: Eu por acaso não vi nenhuma, mas só vi.
1: Eu só vi rapaz, por isso é que eu estou a grandes homens.
2: Mas vias por aí a correr também.
1: Uhum. Não, elas a correr corriam. Agora de paletes só via rapazes. Por isso temos que elogiar os rapazes da...
0: Pergunta para todos, quem é que já molhou os sapatos?
1: Eu, Carlos, eu estava a olhar aqui para as minhas pernas e tenho metade delas molhadas e ninguém tinha percebido.
0: Eu tinha ali a escada e estava tipo mega cauteloso para não pisar
2: também,
0: nenhuma poça.
2: Eu estava a agarrar-me em tudo.
0: E passado 10 segundos, puf, molhei. Diz que estou com o pé direito.
3: Eu enterrei os sapatos logo quando eu cheguei.
0: Tiraste os sapatos?
3: Não, eu enterrei os sapatos.
0: Ah, agora assustei-me. Não, é que tu és um homem anfíbio. Podias...
2: Sim, ele está aqui de manga curta com este frio que está lá fora.
5: Bem, eu acho que sou a única pessoa que não tem os sapatos molhados nem nada.
2: Os meus também não estão muito molhados.
1: Então, o que está molhado é mesmo as minhas calças, não é? Não
5: estamos
1: é
5: a ter cuidado e se tu também tiveres também à partida não te melhorares.
0: Sim, acho que estão, acho que estão.
5: Aconselho lá está a trazer um casaco na mesma impermeável, roupinha quente,
1: vá que caia umas pinguinhas.
0: É verdade. Olha, eu antecipei-me, trouxe um casaco impermeável, parecia que estava a definhar o que é que vinha por aí, mas parece que se calhar não vai ser assim super útil porque a chuva está a acalmar. Já choveu, parece que havia para chover.
3: E já temos
0: mas
3: aqui,
0: todo o cuidado é pouco. Todo o cuidado
3: temos
0: é pouco.
3: Aqui uma frontline. Já está bem melhor do que estava no concerto ali do Miles 6. Temos aqui muito mais pessoas nas barraquinhas, pelo menos daquelas que eu estou aqui a ver. E sim, já se encontra aqui um recinto mais composto.
0: Fica mais composto. Acho que a malta está a perder um bocadinho o medo também aqui da chuva que já não existe, já vai começando
1: tudo
0: a acalmar.
1: Tudo pelo regula, já diria começar, a minha Marta Sanga.
0: E vai começar a... sim.
1: Aquela ainda há pouco a chuva caía, ela virava-se e diz: ai, que sacrifício, só para ver o regula.
5: É verdade, sim, é verdade.
0: Sim, sim,
5: e eu até estava a dizer
1: vale
5: que
1: a pena, não vale.
5: Se eu não estivesse cá na rua, eu viria com esta chuva na mesma para ver o regula.
2: Pronto, lá é a dedicação.
4: Pronto, pimba, que até rimou.
2: Ela vai sair daqui e vai correr lá para baixo.
5: Se calhar, ou fica aqui a fazermos
0: melhor
5: companhia.
0: Aqui acima não temos terra, portanto aqui não há laga.
5: Pois.
3: Eu acho que sim, o Carlos. Eu acho que o Carlos também vem.
5: Vamos aproveitar.
1: Hoje vou ver o Carlos emocionado.
0: Eu ia dizer uma coisa, mas não vou. Vou dizer. Eu acho que pelo concerto do Rula eu até molhava os meus pés assim, mesmo no meio de uma bosa. Mesmo para não perder este concerto. Acho que é um concerto que eu estou entusiasmado.
1: Sim, vamos ver. Vai se emocionar de novo.
2: Ninguém vai ver o Carlos daqui a uns minutos. Ele vai desaparecer e vai curtir o concerto.
5: Ainda nem falámos aqui nesta emissão da noite que, penso eu, que Regula traz convidados.
0: Traz, verdade.
5: King Biggs e NBC.
0: É verdade. Eu já vi que o Regula tem uma afinidade com pessoas, também tem muitas alcunhas. Neste caso, o King Biggs, que ele diz: é o homem que inventou o arroz doce, o homem que inventou a Coca-Cola, o Dom Afonso Embiga, o.
1: E
0: enfim,
1: doce.
0: O Bigavelski, o homem tem 50 mil
1: sempre.
0: AKAs.
1: Foi o Carlos.
5: É verdade.
0: Muitos AKAs. Aliás, eu acho que ele adora fazer AKAs, mesmo para meio gozar. O que eu. Diz. O rei da Suega Lega, não é?
1: Exatamente, é o rei da Suega Lega.
0: Enfim, o homem tem 50 mil AKAs. Eu adoro ouvir os stories do King Biggs. Só, os stories dele são dignos de um stand-up de comédia. Enfim. Ele é dono do dog mais forte do planeta. Portanto, ele tem o cão mais forte do planeta. Sabe porquê? Porque é um cão que está sempre em prancha. É um cão salsicha. Está sempre...
5: boa.
0: Não fui eu que disse, foi o King Biggs.
5: Tudo a ver com a personalidade dele.
0: É o dog mais forte do planeta.
2: Essa é boa.
0: Juro. Eu digo, você tem que seguir o King Biggs. Vale a pena ver as histórias dele.
5: É um contraste, porque ele é super alto e um salsicha é muito
1: pequeno. Eu pensei que fosse dizer pitbull.
0: Eu pensei que eu tinha um Rottweiler.
2: Eu pensei que era um recorde do Guinness mesmo, que é o mais forte.
0: Não. O dog mais forte do planeta está sempre em prancha.
1: Olha, muito bom.
0: Se não é o TikTok escrevendo King Biggs, eu garanto que vocês não vão ser desiludidos. Vão se divertir, que ele realmente tem uma veia comédica assim acima da média. Mas pronto, nós se calhar vamos aqui um bocadinho à música. O que acham?
1: Vamos embora.
0: Segundo aqui o horário, o Regula entra daqui a 10 minutos no palco, à meia-noite e um quarto, e o melhor do que se calhar ligarmos aqui um bocadinho a antena até, até aqui à zona do Cantegelo, Olivais, foi onde o Regula cresceu, Tiago Lopes, Tiaguinho das Maguias, da Vila. Ouvimos aqui um tema em meias com o Tilas, Wake and Bake.
5: Vamos
0: por aqui
5: isso.
0: Na Rua FM. Venham para a Semana Académica, venham divertir-se.
2: Venham, venham.
0: A chuva já desapareceu e a festa está a começar.
2: A noite promete.
0: É, até já.
5: Até já.
6: Até já.
5: Até já.
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0: E há aqui uma interrupção na música, não por irmos transmitir concertos, mas porque nós estamos aqui a dar-te as primeiras informações do que está a acontecer aqui no recinto da Semana Académica do Algarve e temos quem já prontinho para entrar em palco.
1: O Rei de
2: Gula.
0: O cabeça de cartaz desta noite.
2: Exatamente.
0: É verdade. Muita gente expectante para este concerto. Não vem à Semana Académica há muitos, muitos anos. Acho que o Algarve também não.
3: O recinto está a compor-se também, portanto.
1: E a compor-se muito bem. Exatamente. Para o que nós estávamos à espera.
0: Estava tudo à espera.
2: Parece só uma nuvem gorda que já passou, felizmente. Acho que a chuva vai dar tréguas esta noite e esta noite vai prometer muita animação. Já começou muito bem com o Miles Six e agora vamos ouvir aqui o Rei do Hip Hop.
0: E pelo que já conseguimos ouvir, mais uma vez não vamos transmitir. Tens mesmo que vir para a Semana Académica.
1: Ainda
0: vens
1: a tempo.
0: Ainda tens
4: Mas depois a seguir. Sim, se eu tinha dito que já havia uma frontline composta, agora já está muito mais cheio recém.
0: O Rei do Hip Hop já está a atuar. Nós por aqui na emissão continuamos com a nossa programação habitual. Ainda viremos falar contigo mais um pouco, mas o ideal para ti mesmo é vir para o recinto da Semana Académica do Algarve, porque em palco já está o Rei do Hip Hop.
2: Exatamente.
0: De seu nome,
1: Regula.
0: Portanto, é vir para aqui. Até já.
2: Até já.
5: Algarve.

0: 17 minutos da 1 da manhã. Voltamos à nossa emissão porque estamos muito bem acompanhadas. Junta-se a nós a Bruna Magalhães e a Mia Fernandes.
1: Olá.
0: As más influências. Olá.
1: Olá.
0: Como é que estão? Bem dispostas?
2: Super.
3: Estamos super.
0: Preparadas?
3: Estamos super preparadas, entusiasmadíssimas. Nem a chuva nos para.
2: Nunca.
0: Hoje a chuva não para ninguém.
3: Não
0: Esta
3: para.
0: Semana académica não para.
3: É verdade, não, estamos super contentes. E é a nossa segunda vez aqui, não é,
2: segunda
3: Mia?
2: Segunda vez no Algarve, a atuar, sim.
3: Mas primeira vez na semana académica.
2: Primeira vez na semana académica.
3: Por isso é sempre ótimo, não é? Visto que eu desisti da faculdade e tu não estiveste na faculdade.
2: Eu nem perto dela cheguei, portanto.
3: Aqui estás tu.
2: Aqui estou eu.
0: É verdade. E malta, estamos aqui na semana académica do Algarve com duas das pessoas mais caóticas da internet portuguesa, Mia Fernandes e Bruna Magalhães, as más influências. Meninas, bem-vindas. Além do podcast e do vosso caos online, vocês estão aqui como DJs hoje, portanto, se calhar vamos falar um bocadinho sobre isso. Como é que surgiu a ideia de se tornarem DJs e quem é que teve primeiro esta ideia? Como é que isso surgiu em conversa?
3: Imagina, eu vou-te ser sincera, hoje em dia tu tens um sonho, não é? E tu és DJ. Tu tens uma pen contigo na bolsa e és DJ.
2: És DJ. Tens uma conta no YouTube Premium.
3: Exato.
2: És DJ.
3: Quando Spotify,
2: és DJ.
3: Não,
2: não, estamos a brincar.
3: Foi o nosso amigo, o Gay da Cinemateca, que ele faz festas. Então ele pronto, não é? Acho que fez todo o sentido. Más influências, adoramos sair à noite, festas e tudo mais. Então ele fez-nos o convite
2: para tocarmos pela primeira vez num set, numa festa dele. Nós não sabemos tocar, ele disse, não tem problema, apareçam só. E eu ensino-vos e interessante
0: ali. E vocês foram e fizeram.
3: Exato.
0: E qual é que foi a festa mais caótica onde vocês tocaram?
2: A festa mais caótica onde nós tocámos, eu acho que...
0: Mia, mete só o microfone um bocadinho mais para a frente, que estão ali a dizer que está um bocadinho baixinho.
2: Eu também falo um bocadinho baixinho, portanto, é isso. A festa mais caótica onde nós tocámos...
3: Eu acho que o Arraial de Lisboa, não tivemos assim uma... em Lisboa,
2: sim.
3: Que foi crazy.
2: Não, eu acho que a mais caótica foi agora a última em Coimbra.
3: Oh, sim.
2: Essa foi muito caótica. Estava muita
3: Ai,
2: gente,
3: sim,
2: estava
3: sim.
2: muita gente para nos ver e o pessoal estava mesmo completamente louco.
3: É verdade.
2: Portanto,
3: é verdade.
2: Eu acho que essa foi definitivamente a mais caótica.
0: Sim, ok. E vocês criaram uma comunidade mesmo forte. Vocês estavam à espera disso e surpreendeu-vos.
3: Imagina, quando começamos o podcast, nós, sei lá, criámos um bocadinho no gozo e sei lá, para nos divertirmos sem nenhuma expectativa. Eu acho que as melhores coisas acontecem assim, quando não tens absolutamente nenhuma expectativa. Por isso, perceber hoje que tanta gente se relaciona connosco e se identifica é do tipo, what the fuck, nós estamos tipo a fazer alguma coisa bem, não é?
2: Sim,
3: é
2: verdade. Eu, ao contrário da Bruna, não tinha muitas mais opções, portanto não foi uma expectativa, foi tipo, isto acontece. Não, estou a brincar.
3: Volto para a escola.
2: Volto para
3: e, por
2: a
3: favor,
2: escola.
3: Não me façam voltar.
2: Não me façam voltar para a escola. Não, mas é exatamente como a Bruna disse, nós começámos um bocadinho assim, não é? Tipo, sem nada gigante em mente, eu acho. Uhum. E de repente, em um ano, tornou-se das coisas mais gigantes que já aconteceram em ambas as nossas vidas, eu sinto.
3: É verdade.
2: Portanto, sim, tem sido incrível.
0: Ok, e vocês sentem sempre a pressão para serem engraçadas ou para serem da maneira que são? Nos podcasts ou pronto, aqui nos DJ sets?
2: Eu acho que não sentimos sempre pressão para ser engraçadas, porque é uma coisa que já nos, não querendo parecer ser convencida, mas é uma coisa que já nos vem bastante naturalmente, a nossa personalidade, e é isso que as pessoas gostam de ver no podcast. Há uns em que somos mais engraçadas, há uns em que somos mais introspectivas, uhum. E que falamos sobre coisas se calhar não tão engraçadas, mas acho que é essa dualidade também que torna o podcast o que é, portanto.
3: 100%.
2: Não sentimos com... essa pressão.
3: Não.
0: E dá-vos mais adrenalina gravar um podcast ou os DJ sets?
3: Olha, honestamente, eu acho que o podcast para mim vai ser sempre a coisa que mais me dá prazer, não é?
0: Mais gosto,
3: não é? Atenção, eu adoro ser DJ, enfim. Eu sou o orgulho do meu pai, comecei com o podcast e agora com o DJ, ele tipo adora a minha carreira, cabelo cor-de-rosa, sabes? Estou tipo a marcar todos os cheques de orgulho. Não, mas eu adoro tocar as minhas músicas, sabes? Do género, what the fuck? As pessoas estão-se a divertir com as músicas que eu gosto e tipo, é toda uma festa, sabes? Em conjunto.
0: Sim.
3: Por isso, acho que nisso também me dá imenso prazer.
2: Sim.
0: E quando as pessoas vão aos vossos sets, o que é que vocês querem que as pessoas sintam?
3: Olha, eu quero que elas se divirtam muito, não é? Como eu já me diverti em tantas outras festas e me continuo a divertir nos nossos próprios DJ sets, no entanto, com responsabilidade.
2: Claro.
3: Porque eu sei que nós somos tipo crazies, party girls, arará, mas deixa de perder a piada quando já se torna, não é? Assim, uma coisa. Quando percebes, imagina, diverte, have fun, mas com juízo, não é?
0: Sim, com juízo. É verdade, com juízo é importante.
2: Eu quero que sintam uma esperança que nunca sentiram antes na vida, uhum. E que o meu set se transforme enquanto pessoas e que os metam no caminho certo.
3: Exato.
0: Pronto, e para finalizar, que mensagem é que deixam aos estudantes aqui do nosso Algarve?
2: Stay in school.
3: Continuem na escola.
2: Fiquem porque... na escola, não desistam.
3: Porque se vocês desistirem, é isto que vos acontece.
2: Exato.
3: Não.
0: Correu assim tão mal.
3: Correu super mal.
2: Não, estamos a brincar, mas pronto, nem toda a gente pode ter esta sorte, enfim.
3: Ah, ser DJ, sorte. Ter uma pen disponível.
0: Exato. Mas para quem tem o nome de más influências, só estão a dar boas influências, tenham juízo, é portem-se bem.
2: Nós temos tentado ser melhores influências agora.
3: Mas no fundo nós sempre fomos,
2: sempre
3: né?
2: Sempre fomos boas influências, eu acho que é mais o nome.
3: Quem ouve o podcast sabe, ok, que nós dizemos muita coisa, pronto, louca, não é? Mas temos ali um fundo de carinho.
2: E a maior parte das coisas que nós dizemos loucas que nos aconteceram não é propriamente como se estivéssemos a dizer e nós fizemos isto, façam não, também. Não. É, tipo, estamos a falar disto de uma forma negativa, tipo, evitem ao máximo.
3: Evitem.
2: Ou seja, faz o que eu digo, não faças o que eu faço.
0: E para quem possa estar a ouvir-nos a esta hora, que ainda não esteja aqui no recinto, um convite para vir ver o vosso set hoje.
3: Meus queridos, más influências às 3h30, por isso ainda tens tempo para colocar o teu melhor outfit, porque...
2: Exato.
0: É importante.
3: Pá, imagina, vou dizer para beberes um shot, se não estiveres a conduzir, claro. E vem divertir connosco.
2: Exato. E se não conseguires vir hoje, por favor, compra bilhetes para o nosso live show em Lisboa e
3: é
2: no
3: verdade.
2: Porto.
3: É
2: estive ali no Sá da Bandeira.
3: Ah, pois. Próximo mês. Bilhetes na descrição. Conseguem meter os bilhetes na descrição? Não?
0: Mas pronto, fica o convite feito. E muito obrigada, meninas.
3: Obrigada.
0: Gostamos muito.
3: Obrigada.
0: E que corra tudo bem hoje.
3: Corra
0: tudo
3: bem.
0: Sim.
2: Obrigada por nos receberem.
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